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0: Muito boa noite, gente. Muito boa noite. Olha só, a Imoré FM, a primeira a tocar no coração da Chapada. Muito boa noite pra vocês aí que está curtindo a nossa programação. Segundou, hein? Segunda-feira, dia 17 de agosto de 2026. Muito boa noite pra cada um de vocês aí que está curtindo a nossa programação. Você aí, meu amigo caminhoneiro, meu amigo e minha amiga que está saindo de casa para trabalhar, acredito que tem muita gente também indo trabalhar uma hora dessa, né? Também gente voltando do seu trabalho e curtindo a onda Aimoré FM. Olha só, RPM Fatal, hein? Na alguma sequência você vai curtir Henrique e Juliano Arranhão. Você está curtindo a programação MPB Nights, diretamente dos estúdios da Aimoré FM para o Brasil e para o mundo. Alô Danilo, forte abraço pra você, meu irmão, aí em Piritiba Vila, hein? O homem não é fraco não. Alto do Cruzeiro, aqui em Piritiba. Tá então, em Piritiba são 21 horas e 38 minutos. Logo na sequência você vai curtir a programação Fim de Noite pra você ficar apaixonado. Muita música boa aqui, muita música romântica. Só a Maré FM sabe fazer pra vocês.
1: Sabe onde me
0: tem uma ótima noite pra vocês.
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0: Muito bem, gente, em Imperitiba são 22 horas e 59 minutos. Muito boa noite para você. Infelizmente a nossa programação está chegando ao fim. Mas fiquem com Deus e até a próxima, se nosso bom Deus nos permitir. Valeu, gente. Vou estar presente amanhã às 8 horas da noite, né? E ficando com você até às 23 horas. Muito obrigado. Valeu. Olha só, Gil Santana vai estar marcando presença amanhã aqui nos estúdios da Amor FM a partir de 5 horas da manhã para fazer o Despertar Chapada, que vai até às 8 horas. Tá bom, gente? Fiquem com Deus e até a próxima. Tchau, tchau. 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

0: Muito bem, meu povo. Bom dia, bom dia, bom dia. 4h55. Eita, nós, um frio. Rapaz, graças a Deus, chovendo, né? Olha aí o povo todo alegre caindo água. Chuva com força, rapaz. Eita, nós na região toda, né? Todo mundo alegre. Estamos chovendo, o povo fica alegre pra caramba, viu, rapaz? É, só vê o povo rindo à toa. Não é não, galera? Bom dia, bom dia, bom dia pro povo que acorda cedo. É, e bom dia para aquele povo que ainda está em Lençóis, que é o caso de Zica da Viola, só presta para dormir. Ah, o velho dormiu com da gota, não sei como aguenta dormir daquele jeito. Acorda todo dia, quase 7 horas da manhã, dormindo e roncando e babando até umas horas. É, rapaz, Nelson Treme Treme, bom dia. 4h56. Alô, Bal, já tá na Casa de Farinha, Bal? Cuidado da vida, Bal. Lá na Casa de Farinha, o povo da Casa de Farinha lá em Bal. Farinha boa retada, viu? É, rapaz. Não é não, dona Lio? Rapaz, ali sim, acorda cedo. O babacá de farinha cedo. Não é não, Bal? É, vai pensando que Bal é brincadeira. É, mas dona Lio joga duro. Pô, ah, Bal dorme até mais tarde. Aonde? Quem dorme até mais tarde é Zica. O fofoqueiro dos angicos.
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3: 4h59.
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3: 5 e 1.
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0: Muito bem, 5 horas, 3 minutos em Piritiba, 5 e 3. Bom dia!
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10: Oi, Virgem Santana!
0: Oi, Lorena! Pois é, Bal, Dona Lia já estão cuidando da vida. E Neto, mais Dona Dulce, será que já acordaram? O povo dorme, viu? Tu é doido, galego dos cocos, só peste pra dormir. Ê, povo velho, dormiu da gota. Bom dia, vamos acordar, meu povo de Piritiba e região. Hein, Dona Xandinha, um frio retado, caindo água, rapaz. É hoje que Zica só acorda lá para 7 da manhã. Todo dia o velhinho só acorda tarde. Coitado de Zica, rapaz. Tá velhinho na idade. Olha, Geraldo lá das Lajes já acordou. Até Jaltão do Sítio Machixe acordou hoje. Jaltão, que porra é essa? Um frio desse, chovendo, tu acordou, rapaz. Né? Olha, Jaime Moura acordou, Domingo do Salgado acordou, Paulinho das Piabas acordou. Até a Noca do Cajueiro, aquele que Zica lasca, arromba com ele, acordou, coitado de Noca. Já acordou para lavar os pratos, Zica disse que acorda para a mulher, bota para lavar os pratos de manhã e fazer o café. Já tá cuidando da vida, Noca? Vai fazer o almoço também?
11: Bom dia,
0: bora.
11: Bom dia, Santana. Vou mandar um bom dia para Zica. Levanta, Zica.
0: Zica tá dormindo,
11: velho. Tá fazendo frio, Santana, que tá chovendo. Graças a Deus por isso, né? Mandar um bom dia para toda a galera do Itapuã. E aqui toda a galera também aqui de Cajueiro. Minha avó adora o Chico e a todos. E o Sandro, lá em Brogodó, seu Silo. Valeu, Gil Santana, passa uma vacajada para nós aí. Vai lá, Marculino. Vai dar o leite, Zica, preguiçoso. Zica, não toma banho não, Zica Santana. Chegou esse tempo aí, Zica, não toma banho não.
0: Olha, 5 e 5, bora!

0: 5 e 7.
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0: Pois é, de cara já foi improvado, rapaz. Olha, é às 5h17, bom dia, meu povo, vamos acordar. Tá na hora, o povo dorme, viu, rapaz? Na hora do samba, né não? É, rapaz. Eita lasqueira, 5h17, frio da gota. Meu filho, tá caindo é gelo, né não? É, rapaz. Seu Ferreira acordou. É, seu Ferreira acordou. Thalita tá dormindo, né? Thalita vai acordar um frio desse. Coitadinha do Thalita. Bom dia, Thalita, bom dia. Também esposa do seu Ferreira. Todo mundo ligadinho, aquele abraço. Olha, 5h18, Geraldo Bagaceiro acorda cedo, viu? Já tá com o radinho ligado, tá frio e chovendo, é boa chuva, né? Choveu bem, Noêmia Barbosa acordou. Eita, nós, bora? Cadê? Meteu a panela pra dentro, acorda esse povo velho que tá dormindo. Zica não acorda, meu povo. Ah, Jesus, Zica, tu bate as panelas, Zica não acorda. Não, Zica tá velho, gente. Zica já tá, os dentes já caiu, coitado de Zica. Dona Rosinha disse que dorme até mais tarde, só perto pra dormir, roncar, babar e bufar. Pensa no velho bufão, Zica? Ave Maria. Acorda! E o Velmi, rapaz, Caboré arrombou com o Velmi ontem, coitado do Velmi, rapaz, isso porque é amigo, viu? Isso porque é amigo, mas não digo que foi inimigo, tá lascado, coitado do Caboré.
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0: Ah, é?
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0: Olha, você sabe quem o Jegue acordou aí? Misso das trocas, aquele do barrigão. Ó, rapaz, coitado do Velmi, mas rapaz, Caboré ali acabou ontem, viu, Velmi? Rapaz, disse que o Velmi se mijou, rapaz, comendo água. Coitado do Velmi, né, rapaz? Ê, Caboré, peça boa. Isso que é amigo do véi. Aquele véi bebo que come cachaça e sai dirigindo a moto bebo. Eu já disse esse véi uma hora ainda vai se lascar. É, já quase se lasca uma vez, quase já vai pro outro mundo. Parece que ele tá doido pra mudar desse mundo pro outro. Bom dia, Gilson. Tô ligado aqui, rapaz. Tá chovendo também. Na Paraíba tá caindo água também, hein? Rapaz, que bom, viu? Aqui tá chovendo até umas horas, desde ontem. Chuva na região toda. Mundo Novo, Trapiramontá, lá em a região de Macajuba, tá caindo água com força. Eita, não sei na região do Angico se tá chovendo, né? Lá a chuva é boa, Zica disse que lá não chove, é só sereno. É Zica, Zica pesado andando por lá, só peste pra dormir. Missa da Estoque acordou, bora de samba, bora de samba, bora de samba. O povo quer sambar, bora, bora, bora, bora, bora. Não é não? Missa da... o Domingo do Salgado. 5h20, hein?

0: Eita, alô, Dona Neide, lá na Massaranduba. Alô, Zé Maria da Barraca, lá em Baixa Grande, rapaz. Olha aí, Dilmar no povoado do Riachuelo já acordou, rapaz. Eita, nós, tá um frio, meu filho, de bater o eixo, rapaz. Eita, lá, frio gostoso, chuva boa, né? É, rapaz. Olha, 5h25, o povo perguntando, Maurinha não acorda não, Maurinha só lá pra 7 da manhã. Pensa uma veinha dormideira. Rapaz, agora faz um xarope bom, né? Neto do Tinguim, coitado, tava ruim. Tomou o xarope de Maurinha. Não faz uma ducha. É um lambedor, né? Tu tomou um lambedor. Rapaz, com uma dessa, só o Zé cantando uma toada. Zé cantando uma toada aí, vá.
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0: Aí, ah, Zé, é tão bom namorar com a mocinha das coxinhas cabeludas. Ave Maria, né, filha? É. Você já namorou, Zé, com a mocinha das coxinhas cabeludas? Não? Ah. Olha, 5h26, bom dia, meu povo. Ideraldo, será que tá trabalhando hoje no Grupo Pimenta? Só vive batendo perna na rua, encontrei ontem na rua, coitado da Ana Rubia, pai. Coitado da Ana Rubia, ele só vive trabalhando dobrado, comendo corda do Zé Carlos, ué. Encontrei ele ontem na rua, disse, Zé, não trabalha mais não, semana todinha perigível batendo perna. Ah, eu vim pegar um rádio pra Ana Rubia, de novo? Ah, porque o rádio que levei deu defeito, ué. Aí a pobre Dona Rúbia, se lasca trabalhando, dobrando, coitada, pra poder ir atrás desse rádio. Coitada da Ana Rúbia, né, rapaz?
2: Ela choveu, mamãe, choveu a noite toda aqui em Baixa Grande. Tá chovendo, viu? Um friozinho, um dia de Santana. Choveu, mamãe, choveu a noite toda aqui em Baixa Grande. Tá chovendo, viu? Um friozinho, um bom retado.
0: Ave Maria, um frio bom pra dormir. É, rapaz, graças a Deus, aqui também, a região toda tá debaixo d'água, chovendo, é bom demais, né não? É, bora, bora, de samba! Silvane Bel!

Eita, nós, 5 horas, 30 minutos em Piritiba, você sabe onde eu queria estar agora. Igor já chegou, Deraldo, Ana Rubens. Se Deraldo estiver trabalhando, hein, João, de Jalminha. Igor já chegou por aí para trabalhar? Igor, Felipe, Misaé. Rapaz, que Deraldo não trabalha mais. Deraldo só batendo pé na rua, pobre da Ana Rubens trabalhando dobrado, atrás de rádio. Coitado da Ana Rubens, não pega seu dinheiro para comprar um rádio, não. Pega Léo, um rádio é para que Léo dá. Não, Léo, patrocínio. 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
2: 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E Almeida Pode Pardal, sabe que já acordou, rapaz? Um velho tarado num prato de feijão, aquele velhinho da bolsinha. Fica rodando de cerâmica a bolsinha.
3: Sou Jadila.
2: Nós sabe que é você, Jadila. E meu programa é bom?
3: Seu programa mata mil. Mil, mil.
2: Será que deita recordou nesse frio? Deve estar lá dormindo, oi, roncando e babando até umas horas. É o que, Alice?
3: Hoje o radinho tá ligado aqui, viu?
2: Muito bem, desliga não. Cadê cajado de um buzeiro, hein? Burguelo. Acorda cedo, Burguelo. Cuidar da vida. Rapaz. Quem tem filho pra cuidar tem que levantar cedo. É não? É. Ah, oh, olha, 5h34, hein? Bom dia, bora Rock Trabuco, vá!

Pam, pam. Ei, Rock Trabuco, velho, joga duro, né? Pam, pam. Samba, bom retado, viu, Marlúcia Dias Coelho? Bom dia. Bom dia, meu povo de Umbuzeiro. Vamos acordar, galera de Alto Bonito. Povo que dorme, viu? Pessoal de Biaporá. Bom dia, Santana, tudo bem? Que frio aí, tá, Edna? Tá um frio gostoso da gota. Queria estar em casa dormindo. Mas que final de semana seja de chuva e frio, velho. Pra eu ficar mocado. Não é não? Ontem nem videogame eu joguei, olha que eu gosto de jogar videogame, mas nesse frio, homem, fui assistir filme e dormi até umas horas. Cadê, rapaz? Não é isso aqui não, cadê Pedro da Viola? Na frente do mercado, cadê? Eu gosto de jogar na frente do mercado, cadê? Bora, 5h38.

querendo matar. 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

sindicato, olha, 5h42, hein? Já acordou, Bugaiú, Dona Lúcia? Vamos cuidar da vida. Povo da Lagoa do Burro, povo dos Marcelinos, bom dia, meu povo. A galera da Barra de Mundo Novo também, hein? É, Noilson, bom dia. Tô ligado, né, Moreira? Noilson de Barracas, lá de Vaza da Roça. Um abraço aí pro pessoal de Barracas. Alô, Laís, toda a galera lá, o pessoal também. De Mairi. Eita, nós. Bora? Vamos samba? Eita, lasqueira. Bora. Dá tempo? Dá tempo mais uma? Dá, né? Com Noêmia. Pega boi. Rapaz. E zica, rapaz. Que hora acorda hoje, hein?

Tá aí, Noêmia, pega de boi. Eita, nós, olha, em nome de quem? 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Olha, 5,46. Avisou porque quis. Ó, ó.

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1: Muito bem, né, Luan? Lá na Casa dos Temperos, já acordou, Luan? Cuidar da vida. O senhor tá dormindo, não, rapaz. Quase 6 horas da manhã. Tu é doido, 6h47. Abaixa a zica, coitado. Você que vai acordar daqui para 7 da manhã. Alô, vem batido do Baigão, do Orvanice, lá em Gringo Toy, o povo lá da Baixa Verde, rapaz. Né, véi? Já acordou, Bia? Mas dona Creuza, um frio da gota, chovendo lá também, viu? Bem lá na Ladeira Vermelha, Jailton, né? É, o povo do São Joaquim. Bom dia, meu povo do São Joaquim. 5h48, hein?
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1: 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Bom dia. 5h51.
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4: 5h52.
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4: 5h54.

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1: 5:55.
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3: Muito bem, alô, Dona Margarida, alô, Zé Baltazar, galera da Chapada. Né, Bigode, já acordou? Joel, Dona Marisvana, na Água Doce, Nego Nenga. Bom dia, meu povo da Palmeirinha. É frio, retado e chovendo, né? Vamos ver se Zica acorda, rapaz. Ei, Zica, velho, coitado de Zica, só peça pra dormir.
4: Diga ele que vem assim, embora que o jaco dele se soltou.
3: Tá vendo?
4: Tá dizendo, sai daí!
3: Ô louca, vá lá na porta de Zica, pai. Bate lá, bate o pé na porta, vê se acorda. Ué, doido.
5: Oi, Vivi Santana.
3: Alô, seu Zé, já acordou, seu Zé? Outro velho dormiu com o velho da padaria SPA, seu Zé. Só pensei pra dormir. Alô, Gel. Ah, fazendo Toninho Soares. Bom dia.

Ah, chama uma alusão pro povo da Engazeira, Pedro, a esposa dele. Raimundo do Acaré, Rezão do Acaré, que nunca me deve falar Engazeira. Alô, Marquinhos, Marquelli, já acordaram? Frio da gota, tá perguntando, tá caindo é gelo. É hoje, Felipe Chevette só acorda lá pra 9 da manhã, ele e Dona Gisélia.

0: 6 e 4.
1: Desperta Chapada.
2: Oi, menino.

0: Igor, 6 e 8, Suzy Tico de Manguinha acordou, rapaz. E Zica da Viola, daqui a pouquinho bateu a panela, vê se Zica velho acorda, rapaz. E Zica dormiu da gota. 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
0: 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Mas Moacir, Deda nasce leite na jaula, bom dia meu povo do Caldeirão. É, rapaz, a galera do Caldeirão tá ligada. Não, a terra de Clóvis, Clóvis lá do Caldeirão, será que já tá cozido? Tá no Caldeirão, né, Sônia das Cajadas? É, bom dia. 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E Deraldo está trabalhando hoje? É, rapaz, Deraldo só vive fogando. Ontem estava batendo perna na rua, atrás de um rádio para Ana Ruba. Coitado da Ana Ruba, né? Para trabalhando dobrado. Ô, meu Deus, dá dó.
2: Sou Jade.
0: Sim, nós sabe que é você. E meu programa?
2: Seu programa mata mil. Mil, mil.
0: Tá vendo? Mil, mil, viu?
2: Oi. Bom dia, Gisotano. Sou Jade.
0: Tu já acordou?
2: Eu acordei cedo pra tirar o leite no curral pra no meu pai.
0: Um frio desse, Jade. Tu tá com coragem, viu? 6h10. Yasmin tá dormindo ainda, né, Yasmin? Ei, Yasmin. Acorda, Yasmin. Pra ir pra escola. Clarice da Lagoa do Milho, um cuidado da vida. Arlando, olha de longe. 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Bom dia!
3: Bom dia, Gilson, eu já... Estou acordada. Deus abençoe a nossa semana.
0: Amém.
3: Manda Zé pra ferver o leite.
0: Zé tá dormindo.
4: O sujo pra falar não é lavar não, disse Santana. Ei, tu leio, derrama, corre, corre, corre. Eita, menino, derramou muito, eu não falei, e olha o leite.
0: Rapaz, cadê Zica? O velhinho tá dormindo, né, rapaz? Tá igual a pedir um jovem. Ah! É, Dona Cleusa já acordou, mas Bia no carrasco, ou na baixa vez no carrasco é Dona Cleusa e Lourival. Bora? 6h11.

Zezinha Boiador, alô galera lá da Laje me ouvindo, bom dia meu povo da Laje, aquele abraço, obrigado pelo carinho da companhia, né? E o povo das almas, rapaz, tá vendo? Não posso esquecer, né, Genilson, alô, Dona Valneide, Celso, Dona Eliene, Zé Boquinha, Pisca Pisca, Dona Denaí, Edmon, Genilson, Dona Dade, Karina, Eduardo, Dona Dalva, Iradir, Ginaldo, Valtir, Dona Neisa. Eita, Dona Laíde, bom dia, meu povo das almas. Clama, Brito, toda a galera aí, obrigado pelo carinho da audiência. Olha, Ninha já acordou lá no Ouro Verde, São Mateus, Dona Suzanete, povo dos Angicos, né? Alô, Márcia, Dona Lenice, lá no Porto Feliz. Vamos cuidar da vida, o povo do Largo do Cantinho, no Maçambão. Eita, nós, rapaz, 6h17, cadê Zica, rapaz? Ê, velhinho que dorme, viu, rapaz? Coitado de Zica, né, rapaz? O povo agora diz que Zica agora só acorda 8 e tanta, coitado, tá velho. Pedinho de ovo também tá nessa vida. Pedinho de ovo é. Pedinho de ovo só pede pra dormir e roncar. Há um cara, viu, um velho roncador igual a pedinho de ovo. Pedinho de ovo é, velho. Ô Reninho, nosso fabulado, daqui a pouquinho dentro de uma música, hein? Olha, 6h17, bom dia. Bora? Um Galega Boiador, Reninho dos Fabulários que gosta dessa música. Se não tocar, ela não ouve na rádio. 6h17. É o

0: galegos dos teclados retado, destino maldito, 6h20, já acordou, Clarice, da Lagoa do Milho? Vai cuidar da vida, Clarice, a senhora tá dormindo não. Abaixa a zica, até uma hora dessa dormindo, Deus é mais, rapaz, você como velhinho aguenta, né? Realmente tá velhinho, coitado, os dentes já caiu, né, Mário, treme, treme, Nelfo, treme, treme. Olha, acordou, rapaz, 6h21, tá vendo? Zica acordou, ó, mandou áudio. Aí o povo quer dizer que dorme até meio-dia, tá vendo, Renildo da Sua? Acordou agora, Zica, coitado, caindo de sono, bebo, mas acordou. Tu já acordou, Maurinha? 6h21, acorda fazer xarope. Ó, em nome de quem? 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Até Thaís disse que vai lá, né, Thaís? Bom dia, Thaís, é, rapaz. Opa! 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Eita lasqueira. Olha, bora ouvir o áudio dele, acordou agora o veinho, Zica, caindo de sono, mas acordou, coitado. Ah, tá igual o povo do Tingui, Neto, mais de uma dúzia, agora só acorda, Neto, depois que fez, né, Neto? Só acorda depois de 7h30, coitado, Neto, Neto também tá veinho, né, filho? Igual a Zica, Zica, coitado de Zica, velho. Fala, Zica.
1: Bom dia, meu amigo Rio Santana. Mandou um alô aí pra frente.
0: Ainda a voz de sono ainda. Tá igual, Rizalva, a voz caindo de sono. Dá vontade de botar 2.0 pra falar, né, Rizalva? É.
1: Santana.
0: Olha que lentidão da gota, velho.
1: Da oficina aí no buzeiro que tá nos assistindo. Arruma namorada pra Xuxa.
0: Olha pra namorada. Só vive atrás de namorada pros outros, já viu? E é cafetão. É um velho cafetão que ele vive arrumando, tentando arrumar uma mulher pros outros. Fica na rádio falando pra arrumar mulher pros outros. Mas rapaz, me deixa, viu?
1: Chico, que tá nos assistindo também. Inuca, Queixada Azul. Ah. E Mário Treme Treme, Marbadu e Nelson.
0: Os Treme Treme, e... é, rapaz. Tá certo, chega, já falou demais. Homem. É, a Adriana ia mandar um alô aí pro seu esposo, Penca. A música, muito bem. Penca! Penca! Deixa eu ver aqui, bora.
2: Bom dia, meu nobre amigo. Eu gostaria de pedir um...
0: Ah, eu disse que mandou o áudio errado, não entendi nada aqui. Bora! 6h23, bora de música. Tocar quem agora? Ah, Henrique Juliano. 6h24.

0: Muito bem, Aimoré FM, voando livre com sucesso. Olha, às 6h28, cadê a meninada? Clarice da Lagoa do Milho, né? Clarice e Maico Ribeiro. A galera de Alto Bonito tá ligado, viu, Marlúcia de Dias Coelho?
1: Bom dia, Gil. Ah, eu já Clarice. Tô pronta pra ir pra escola. Ah. Eu quero mandar um beijo pra minha avó.
0: Ah.
1: Diana.
0: Sim.
1: E pro meu avô.
0: Ah.
1: Nego.
0: Muito bem.
1: Tchau.
0: Tchau.
2: Bom dia, Gil Santana.
0: Ah.
2: Tá me arrumando pra ir pra escola.
0: Muito bem, Jada.
2: Bom dia, vó Bizuinha.
0: Tá dormindo, a velhinha. Só pede pra dormir.
3: Bom dia, Gilson. Hoje eu acordei cedo.
0: Ah.
3: Hoje não tinha coisa de acordar tarde, não, que eu já tô arrumada e esperar o carro pra ir pra escola.
0: Tá vendo? 6h29.
2: Bom dia, Gil Santana.
0: Ah.
2: Tá chovendo.
0: Aqui também.
2: Eu vou pra escola.
0: Ô, tiadinha da bichinha.
2: Dando aula pra...
0: Ah.
2: Pra Marata. Meu padinho.
0: Ah.
2: Assis.
0: Sim.
2: Pra minha vovó. Beza.
0: Sim.
2: E pro meu vovô Arnaldo. Arnaldo. Bom dia, vovó Bizuí.
0: A velhinha tá dormindo, já falei. 6h29, hein? 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Né? É, Ana Vitória, e tá chovendo, hein? Aqui eu tô vendo a pancada. Oi, amigo, Carlos Truvão acordou, 6h30 e Celita, rapaz, a hora que acorda, Risalva ainda tá roncando, Risalva só acorda lá para 7 e tanto da manhã, rapaz, povo do miúco da gota, viu, velho? Rapaz, toma jeito, isso é hora de acordar. Que hora o café da manhã sai hoje? Carla Truvão não, Carla fez o café ontem de noite. Café requentado. Ai, eu não aguento, meu amor. De lascar, olha que acorda. Rapaz, povo vida boa, da gota, viu, velho? Que hora o café sai hoje na casa do Celita, rapaz? Aqui que faço cuscuz, frito de carne, um ovo. Rapaz, é de arrombar, viu, velho? Zezé de Camargo e Luciano, voz e violão. Rapaz, como é que pode uma hora dessa? A dona de casa, é uma vergonha, né? Acordar uma hora dessa. E Isava que acorda às 7h da manhã também. 6h31, rapaz, tão igual a zica da viola.

Muito bem, 6h35, a hora que Jorilson Mototáxi acorda, rapaz, vida boa da gota, tá vendo? É. 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

0: Muito bem, Eduardo Costa. Eita, vá viver a sua vida. Olha a nossa amiga Vanusa lá em Salvador, mandando um luzão também. Pra sua mamãe Beta, né, Vanusa? Tá ligada, dona Beta, lá no cantinho. Alô, galera do cantinho do Maçambão. Dona Helene Passo, João Paulo D'Arco, todo mundo ligadinho. Aquele abraço, obrigado pelo carinho da audiência, né, meu povo? Bom dia, bom dia, bom dia. É, mandar um alusão também pro pessoal que tá ouvindo a gente lá em Vaza do Poço, pessoal de Serrolândia, Novo Holândia. Alô, Burguela, alô, Fia. É, a galera lá de Itapiramutá ouvindo a gente, né, Tom Gotinha, alô, Cole, chamando a Gabriela também, mandar um alusão pra Burguela, Fia, galera de Umbuzeiro, todo mundo ligadinho, né?
1: Bom dia, Santana, a fazendinha, a corta, o bezerro e a vaquinha, e já tô lutando na galinha.
0: Tá vendo?
1: A corta levanta, o cavalinho já pulou da cama, e o bichinho tirou seu bichinho, e o porquinho já na lama.
0: Tá vendo? Até o porco já caiu na lama, fia. Olha, Carlos Henrique também tá ligado. Maricela Galega, a ex-secretária de gigante, nosso popular. Também tá ligado, Titeiro tá ligado. Fala, Cláudio do Morro Chapéu.
2: Bom dia, Santana. Quero que você passe uma música de Eduardo Costa pra mim aí. Já tô aqui na luta pra ir pra Roça. E a chuva aqui tá é boa, viu? Aqui tá chovendo bem.
0: A região Valeu, toda, Deus. Rapaz. Graças a Deus, chovendo a região toda. Baixa Grande choveu a noite toda. Celita acordou agora, neste instante. Casa de Trovão também. Foi a chuva, né, rapaz? O povo dorme pra caramba.
3: Bom dia, meu nobre amigo. Eu gostaria de pedir uma música.
0: 6h42, hein?
3: Cunhado, bengo namorador aqui da Praça do Colégio Mundo Novo, Bahia. É, eu queria pedir ao senhor que passasse a música Folhas Secas, de Amado Batista. Aqui quem fala é Everton, de Mundo Novo. Deus abençoe e parabéns pelo sucesso que a rádio tem feito. E esse amigo que eu estou pedindo, amigo, irmão e cunhado.
0: Muito bem, amigo, irmão e cunhado. Vamos lá com o Celso Belmargo. O homem tá ligado. Alô, Celso, bom dia, meu jovem.
4: Opa, bom dia, Gilson. Aquele abraço, amigos sintonizados na Arboreia, toda a região sintonizada, nosso forte abraço. Passando aqui hoje para lembrar a respeito da saúde, a questão de que muita gente não presta atenção no funcionamento intestinal e acha normal até ficar um dia ou dois sem ter a movimentação normal do intestino. Olha, é preciso estar cuidando disso, porque o intestino é o nosso segundo cérebro, é responsável por uma série de funções na saúde humana, e quando o intestino não funciona direito, podem aparecer desde problemas psicológicos, insônia, irritabilidade, ansiedade, falta de foco no dia a dia, até mesmo problemas mais sérios. Para eliminar o problema da prisão de ventre, é preciso estar bebendo bastante água ao longo do dia. E tem muita gente que esquece, né? Não sente a garganta seca, aí não bebe água, e o resultado é esse, é o intestino preso. 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Um abraço, gente, saúde, paz, uma ótima semana e até a próxima, se Deus quiser, Jesus.
0: Valeu, Celso Homem do Bia Amargo, hein? Olha, 6h45.

0: É, Luan Santana jogou duro, né? Mas música bonita da gota, velho. Ave Maria. Mais bonito que ela, só essa aqui. Eu acho mais bonito também, mesmo sem estar, né, meu filho? 6h48, bom dia. Daqui a pouquinho o programa do Guardião das Sete Chaves, hein, meu povo? Bom dia, obrigado pelo carinho da audiência. É, seu Zé, lá do mercado, padaria, seu Zé tá na fazenda, agora seu Zé barulho.
1: Eu tô
0: barulho,
1: na preguiça,
0: né?
1: Que sempre te dá, quando olha no relógio já passou das 6. Eu tô na playlist do teu celular, escondido na história.

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3: 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Valeu, galera. 4 minutinhos, soltam para aí 7 da manhã e chovendo.
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3: Muito bem, galera. 6h59, a Imor FM voando livre com sucesso. Eu vou com você até as 8 da manhã. Bom dia, obrigado pelo carinho da sua companhia. Você fica agora com o programa Guardião das Sete Chaves. 7h em Piritiba.
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7: É, gente, é como eu sempre digo. E as cartas estão chegando ao programa O Guardião das Sete Chaves. E o nosso programa, ele pega em boa parte do Sergipe. É, são várias emissoras de rádio. Também do estado das Alagoas. e outros estados mais. A carta que eu tenho hoje é de Ataolfo Rezende da Costa, da cidade de Atalaia. Em sua carta, ele me diz: Guardião Oxóssi, eu tenho muita saudade da minha mulher. Ela ficou doente de uma hora para outra. Levei a minha mulher para o hospital. Os médicos não conseguiram descobrir a causa da enfermidade da minha mulher. Ela foi piorando, piorando, até morrer. Minha mulher morreu, Guardião Oxóssi, já faz 5 anos de morta. Tenho impressão que também vou morrer. Será, Guardião Oxóssi? Eu não estou tendo mais prazer na minha vida. A minha depressão é muito grande. O que faço da minha vida? Ô, Guardião Oxóssi, eu preciso de uma vidência. Fale-me alguma coisa, Guardião Oxóssi. Assina, Ataolfo Rezende da Costa, Atalaia, Sergipe.
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7: Agraciado, Ataolfo Rezende da Costa, aí da cidade de Atalaia. Analisando aqui a sua carta, meu filho, rezando bastante, inclusive, para dar a vidência para você. Eu acendi 2 velas, Ciro Pascoal, na gruta de Nossa Senhora Aparecida. É, eu também gosto de Nossa Senhora Aparecida. Em jejum, eu pude detectar algo estranho na sua vida. Você está insinuando que sua mulher morreu de macumba. Não, meu filho. Não, claro que todos nós nascemos para morrer um dia. E a morte, quando ela vem, sempre tem uma desculpa. Caiu, bateu a cabeça, bateu um carro, ficou doente. Sempre tem uma desculpa para morrer. A morte, quando ela nos leva, ela deixa para todos uma desculpa. A sua esposa não morreu por obra e feitiçaria, não. Não era macumba. Agora veja aqui pela vidência, meu filho. Analisando, eu vejo que tem uma entidade perigosíssima. O espírito imundo que está em seu corpo. O trabalho que uma pessoa mandou para você. A vidência, meu guia, meu pai Tomás, está me mostrando aqui claramente um tranca-rua das encruzilhadas. É uma entidade que trabalha da parte contrária e foi mandada. Agora você me pergunta: Guardião, que é esta pessoa que me mandou fazer este trabalho? O pai Tomás, o preto velho, me mostrou claramente. Eu sei até o nome desta pessoa, só que eu não vou poder te falar, não aqui, nos potentes microfones desta emissora. Nem todas as pessoas estão preparadas para ouvir. Nem tudo pode ser dito. Você precisa falar comigo gentilmente. Vou desvendar este mistério. Vou desvendar esta magia. Depois, eu vou revelar só para você, somente para você, o nome desta pessoa que fez esse trabalho. Só que você precisa estar preparado espiritualmente para você saber quem é a pessoa. Se você não estiver preparado, você vai até fazer o mal contra esta pessoa. E nós não estamos aqui para pregar a maldade. Nós estamos aqui para combater a maldade, combater o mal através das forças dos orixás.
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7: Olá, meus queridos ouvintes do programa esotérico que mais tem ajudado pessoas que infelizmente já bateram em várias e várias portas e já prometeram: eu não vou mais procurar ninguém. Meus queridos ouvintes, olha o que diz esta carta. Guardião Oxóssi, é com lágrimas nos olhos que estou escrevendo esta humilde carta. Meu pai guardião, gostaria de pedir para o senhor que me desculpe por estar desabafando através dessas linhas. Meu pai, eu quero contar para o senhor um pouquinho da minha história de vida. Tão triste, meu pai guardião. Meu nome é Hermenegildo Martins. Sou de Vitória da Conquista. Aqui eu pego quase chiando. Aliança FM de Macarani. A rádio O Povo de Jequié. E pego também quase chiando a Alternativa FM de Brumado. Guardião Oxóssi, eu pego a sua rádio quando estou em Vitória da Conquista. Mas eu sou morador de São Paulo. E em São Paulo, lhe acompanho através do seu site, que é o www.palaciodosorixais.com. Já instalei aqui no meu celular o aplicativo que é o Palácio dos Orixás, meu pai guardião. Morávamos num sítio em Vitória da Conquista. Meu pai plantava café, a gente criava um pouco de gado, uns porcos, galinhas, e a gente ia levando aquela vidinha. Guardião Oxóssi, um belo dia, nós resolvemos vender tudo, mas eu me lembro de muito bem, guardião, que eu tive uma discussão com o senhor que trabalhava no sítio do meu pai. E ele disse para mim: olha, Hermenegildo, você vai ver só. Vou acabar com a sua vida. Vou levar seu nome lá em Nazaré das Farinhas. E ele disse: vou acabar com a sua vida. Meu querido guardião, vinhamos para São Paulo. Eu não acreditava em nada disso. Aqui no estado de São Paulo, montamos uma pastelaria e começamos a fabricar pastel e vender pronto para algumas pessoas que trabalham em feiras. Fabricava pastel, fabricávamos a massa também para vender. Nós tínhamos muito sucesso. Mas de repente, tudo começou a desmoronar. Meu pai guardião, conheci uma moça, me casei com ela, tivemos dois lindos filhos e de repente ela chega para mim e disse: estão escutando aí o barulhozinho, gente? É mensagem demais no WhatsApp. Estão escutando aí? Não para. Ela chegou para mim e disse: vamos nos separar, Hermenegildo. Eu não gosto mais de você. Eu não sinto mais nada por você. E para ser franca e sincera, já estou com outro. Estou gostando de outra pessoa. Ainda não aconteceu nada comigo e essa pessoa. Mas eu quero ser sincera e dizer a você que não te quero mais. Guardião Oxóssi, ela foi embora. Meu pai guardião, me ajude, pelo amor de Deus. Já gastei o que tinha, já gastei o que não tinha. Fui no missionário, nada. Fui lá no pastor, nada. Fui lá no padre exorcista, nada. Na cartomante, no curandeiro, no cigano, nada, nada, nada, nada, nada. Meu pai, eu já fui em tantos lugares. As pessoas dizem, tem macumba feita para você, Hermenegildo. Eu pago, mas ninguém desmancha esse tal trabalho que fizeram para mim. Guardião, estou ficando da grossura de um palito. Não tenho vontade de comer, não como mais. Dormi, estou com olheiras, mal consigo dormir. Não tenho vontade de trabalhar. Eu só penso na minha esposa. Eu só penso na minha esposa que foi embora. Pelo amor de Deus, Guardião Oxóssi, coloque essa mulher ao meu lado. Veja se ela está com outro ou não. Guardião Oxóssi, será que aquele homem lá na Bahia mandou fazer mesmo algum trabalho para mim? Me revele, pelo amor de Deus. Meu pai guardião, eu estou aguardando a sua resposta. Do seu ouvinte, Hermenegildo Martins, moro em Vitória da Conquista, no estado da Bahia.
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7: Hermenegildo Martins, de Vitória da Conquista. Rapaz, meu corpo nesse momento, olha, estou aqui com a peça de roupa sua, com a sua fotografia, meu corpo está todo arrupiado. Eu sou muito sensível, vejo as coisas muito fácil. Assim eu não quero ver, não quero acreditar, mas Oxalá, meu pai, me toma por uma força estranha.
10: Meu pai, Oxalá, é o rei,
7: e eu começo a ver aqui na caída dos búzios, Hermenegildo, vejo. Tá vendo aí, o WhatsApp não para, gente. É direto, mensagem em cima de mensagens. Eu vejo um sapo seco, um boneco vestido com a peça de roupa sua, encravado nesse boneco. 7 alfinetes. É um trabalho de vudu. E do lado desse boneco, uma garrafa de marafa. 3 animais sacrificados. Um de 2 pernas, que é uma galinha preta. Um bode preto. E um jumento preto. Está numa encruzilhada. Hermenegildo, meu filho. É, meu filho. Não é aquele homem que prometeu fazer um trabalho contra você, não. Quem fez foi uma outra pessoa que fez esse trabalho. Um concorrente seu. Aí de São Paulo, onde você morava, em Santo Amaro. Esse concorrente começou a perder freguês, porque você estava com bastante sucesso, vendendo bastante. E esse tal concorrente levou seu nome em um certo local, lá pertinho de Ribeirão Pires, e mandou fazer
11: É ali pertinho, divisa Ribeirão Pires, Mauá. E já entrando pra São Mateus, ali naquela tríplice divisa, mandou fazer um trabalho para acabar com você, Hermenegildo Martins da Silva. Hoje morador de Vitória da Conquista. Meu filho, você vai vir ao Ilê Axé, Palácio dos Orixás. Vai abrir uma consulta comigo. Nós vamos desmanchar esse trabalho. Não vou lhe cobrar meu trabalho, que é meu suor, meu afazer, meu tempo. Vou lhe passar... Vem aí, gente, não para. WhatsApp não para, é mensagem direta. Vou desmanchar esse seu trabalho. Vou desmascarar esse espírito imundo. Hermenegildo, eu preciso que você venha imediatamente. 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Mas você tem que vir imediatamente para que eu possa desmanchar esse trabalho. Venha e você vai se libertar. Você me pergunta se a sua mulher que foi embora tem outro ou se ela tem outro, meu filho. Ainda não, viu? Beijinho, abraço ela deu. Sexo não fez, não. Meu filho, ela gosta de você, rapaz. Ela foi afastada através de um trabalho. Ela não soube expressar quando ela estava na rua. Quando ela está lá com outro, ela sente saudade de você, Hermenegildo. Mas quando chega perto de você, devido ao trabalho que fizeram, parece que ela está no inferno. Ela não aguentou a pressão maligna e foi embora. Mas ela está morrendo de saudades de você. Eu vou retirar esse feitiço, essa entidade imunda que está no corpo dela. Vou retirar esse mal que está no seu caminho através da força dos 16 orixás. Vou fazer uma prece forte. Vou lhe preparar. Tá vendo aí, gente? Não para. WhatsApp não para. Vou lhe preparar 7 banhos para purificar você. 7 incensos para lhe incensar. 7 defumadores para defumar o seu comércio. Meu filho, através da forte. E o telefone não para. Olha aí, é gente ligando toda hora. 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Meu filho Hermenegildo, é através da forte prece, é através de um forte trabalho que eu vou te libertar. Tudo isso, você vai ficar livre. Sua esposa vai voltar para você novamente. Você será feliz. Vai reaver o seu comércio e vai ser muito, muito melhor do que era antes. Já estou aqui com a sua fotografia, a fotografia dela. Estou colocando em minha corrente de fé e proteção espiritual. Antes de terminar esta carta, gente, o Hermenegildo, ele me mandou essa carta. Ele me ligou e disse: seu guardião Oxóssi, eu quero realmente fazer um trabalho com o senhor. Contando com o senhor, parece até conta de mentiroso. Já fui em 12 com o senhor, será a 13ª pessoa. E eu perguntei para o Hermenegildo: senhor Hermenegildo, o senhor disse que já foi em várias pessoas. Quanto foi que lhe cobraram? Seu guardião, um me cobrou 300, um me cobrou 700, outro me cobrou 1.000, teve um que me cobrou 1.500, e ele foi indo, chegando tudo, o mais caro tinha cobrado R$3.500. Eu falei: Hermenegildo, juntando tudo isso daí não dá um trabalho. Gente, antes de terminar aqui esta carta, eu digo pra você, Você já prometeu não ir mais em canto nenhum, porque já fui em vários cantos. Ah, eu gastei 100, 200, 300 reais. Gente, quando eu pergunto qual foi o valor do trabalho, eu não estou lhe perguntando quanto foi. Eu estou lhe perguntando o valor do material, porque eu não cobro trabalho. Eu não sei se as outras pessoas cobram ou não. Agora, uma coisa eu lhe digo. Não falou com o Guardião Oxóssi, você ainda não falou com ninguém.
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13: Olá você, meu amigo, minha amiga, estamos chegando aqui pelo seu programa O Guardião das Sete Chaves. Mais cartas, cartas de agradecimento, cartas de pedidos, pessoas que alcançam as suas bênçãos e nos mandam as cartas em agradecimento ao Pai Guardião Oxóssi. São milhares delas. Hoje, a carta é do Lafayette Leite Santana, de Irará, na Bahia. Ele está muito contente pelo trabalho realizado pelo Guardião Oxóssi no Ilê Axé Palácio dos Orixás. E diz o seguinte: hoje sou um pai feliz com a recuperação da filha. Em sua carta, ele escreve e testifica: Guardião Oxóssi, venho por meio destas poucas linhas dar o meu depoimento de agradecimento. Sou pai de uma jovem de 24 anos, ela faz faculdade de medicina. Hoje, uma mulher casada, o meu orgulho de vida. Só que tudo isso tinha se transformado em um grande transtorno. Há 4 meses atrás, minha filha começou a enjoar o noivo. Abandonou os estudos, era uma moça dócil e de uma hora para outra começou a ficar agressiva com todos. Mudou completamente. Eu e a mãe dela a levamos a um psicólogo. Ele disse que teríamos que levá-la a um psiquiatra. Lá, o médico disse que ela estava doente e que tinha que tomar remédios calmantes. Guardião Oxóssi, de nada adiantaram e o pior aconteceu. Tivemos que internar nossa filha. Ela estava como louca. O desespero tomava conta de mim e da mãe dela, minha esposa. Vendo nossa filha tão estudiosa, tão bonita, às vésperas do casamento, estava louca. A tristeza rondava a nossa casa. Eu não sabia mais o que fazer. Para nossa felicidade, escutei o seu programa e resolvi procurá-lo aí, no Ilê Axé Palácio dos Orixás. Levei uma peça de roupa e uma fotografia da minha filha e o senhor jogou os búzios por uma, duas, três vezes e descobriu. Descobriu que minha filha não estava doente, e sim possuída por um espírito obsessor que perturbava ela e mudaram o comportamento dela. Pedi que o senhor retirasse aquele espírito do mal. E hoje estou escrevendo para agradecê-lo, pois minha filha ficou boa, reatou o noivado e casou-se. Voltou a estudar e hoje é uma moça normal. Tudo isso devo ao senhor Guardião Oxóssi. Muito obrigado do fundo do coração. Assina Lafayette Leite Santana, de Irará, na Bahia.
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0: senhor Lafayette Leite Santana, daí de Irará, que nos escuta pela Digital FM de Alagoinhas, pela Morena FM de Serrinha e pela Transamérica de Feira de Santana. Senhor Lafayette, e só o que me é de direito, trabalhei com honestidade, expulsei o espírito opressor que tomava de conta de sua filha. Coloquei um espírito de luz para protegê-la, para defendê-la, e aquele espírito maligno que colocar em sua filha nunca mais irá perturbá-la. O nome dela está direto em minha corrente de fé, em minha corrente de proteção espiritual. Desmanchei o trabalho de magia. Ela ficou curada, reatou com o noivo, vai se casar. Muito obrigado pelo convite de casamento que vocês me mandaram. Vou comparecer sim, voltou à faculdade. Por isso, me sinto satisfeito em ter desmanchado mais um trabalho de magia negra. Mais um trabalho que o senhor tinha levado em vários cantos. Muitos falaram isso, aquilo, aquilo outro, e nada fizeram. Quando esteve no Ilê Axé, Palácio dos Orixás, meu pai Tomás me mostrou todo o caminho.
1: As bandas do sol nascente, vamos salvar pai Tomás.
0: Me disse tudo o que estava acontecendo, como eu deveria trabalhar. Trabalhei, retirei e hoje está aqui a carta de agradecimento do pai Lafayette Leite Santana de Irará.
1: Mensageiros da paz, vamos salvar minha gente, a corrente de pai Tomás.
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Muito bem, a Imoré FM voando livre com sucesso. Eita, nós! Olha, 7h35, hein? 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

Muito bem, aí Mora FM, Vando Livre com sucesso, 7h39, você vai ficar agora com um novo amanhecer, com músicas para o seu deleite espiritual. Valeu, gente, bom dia. Eu continuo com você até às 8 da manhã. Obrigado pelo carinho da sua companhia, hein?

Fala para o teu irmão que está do seu lado. Deus quer que você viva uma história de poder nesse tempo. Faça a diferença, querido. Aleluia.

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2: Muito bem, chegou cada pedra de porcelanato bonito, né, Márcio? E mármore, dê um pulinho lá, fale com Márcio. É, homem caprichoso, viu, Messias? Da oficina. O homem joga duro. É, não, Márcio, Beatriz e equipe. Estão ligados aí, mulher. Alô, Messias, lá no Andaraí. Alô, Bea, lá em Mundo Novo, Gabriel. Bom dia também para nosso amigo Zé do Rádio. 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Não é não, dona Creuza, lá na Baixa Verde, tá ligado, velho Matias, dona Ivonice, Larguinho, tá ligado, velho. Bom dia, meu povo, e chovendo aqui, hein, graças a Deus, muita chuva na região. Não é não, todo mundo feliz. Bom dia, bom dia, bom dia. E eu volto hoje às 18h com o seu Top Brega.
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0: 8h31.
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0: 8h34.
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0: 8h35.
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2: 9:32. 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
1: Viveri. 10 e 2.
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1: 10 e 5.
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1: 10 e 8. 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
2: 10:33.

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2: Muito bem, minha gente, Planeta Hits começando mais um programa líder de audiência na 96. Claro, todos aqui são líder de audiência, que legal. Estou com você, estamos juntos novamente aqui na número 1 da cidade. Distante eu estava. Pessoal, nesse dia e sempre chegamos com muita energia positiva na sua manhã. Então eu convido você a ficar de boa, de bem com a vida, com a gente, na melhor parte do seu dia aqui na Super 96, com esse que vos fala, Alberto Maciel. 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Muito bem, você já sabe, estamos por aqui, então vamos curtir o primeiro bloco musical do programa e eu volto em instantes na número 1 da cidade. É só alegria, é descontração e muita motivação, é isso aí.
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1: Indiscutivelmente.

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1: Vamos falar de saúde agora, minha gente. Ganhar massa muscular e fazer cardio. Esses parecem ser dois objetivos diferentes para quem pratica atividade física. Afinal, a ideia de que os exercícios cardiovasculares interferem no ganho de massa muscular ainda impera. Contudo, não é bem assim. Isso porque só se perde massa magra ao fazer cardio se a prática for realizada em excesso, sem a nutrição adequada e sem a inclusão de treinos de resistência. Do contrário, a combinação entre as modalidades é excelente, pois traz resultados melhores para a saúde do coração, uma vez que beneficia o corpo todo. Por esse motivo, eu quero que você confira agora tipos de treinos para que você possa aumentar o ganho de massa muscular e melhorar o cardio. Treinamento intervalado de alta intensidade. O HIIT envolve alternar períodos de alta intensidade com períodos de descanso. Nele, o objetivo é melhorar condicionamento físico e emagrecimento, porém também pode ser feito para ganhar massa muscular. Basta manter um volume de intensidade satisfatório combinando com carga pesada. Treino em circuito. O treino em circuito combina exercícios de força com atividades aeróbicas. O objetivo é que o praticante reverse entre uma estação e outra, descansando apenas alguns segundos. Para fazê-lo, você pode utilizar aparelhos de musculação, pesos e até mesmo elásticos que utilizam o peso do próprio corpo. CrossFit. O CrossFit é conhecido por um treino de alta intensidade que combina elementos de levantamento de peso olímpico, ginástica e cardio. Especialistas apontam que a metodologia do exercício do CrossFit, a prática da modalidade aperfeiçoa as qualidades físicas, como flexibilidade, potência, coordenação, agilidade, equilíbrio e precisão. Além disso, melhora o condicionamento físico geral, aumentando a massa magra e diminuindo o potencial de gordura, completa os especialistas. Treino de resistência. O treino de resistência é uma modalidade que visa sustentar o esforço durante o máximo de tempo possível. No método, são executados diversos tipos de exercícios como agachamento, levantamento terra e supino, que aumentam a frequência cardíaca e melhoram a capacidade cardiovascular com o tempo. E no quadro de saúde de hoje, atividades para aumentar a massa muscular e melhorar o cardio. Algumas dicas para você. Fique ligado na programação para mais dicas como esta. Eu volto em instantes, pessoal.

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1: E vamos agora às dicas de saúde da programação. Três benefícios da creatina para quem não treina. A creatina é o suplemento da moda, ou seja, pessoas de várias faixas etárias estão recorrendo a esse produto por diversos motivos. Mas você sabia que ele não serve apenas para quem exercita? A nutricionista e personal trainer Aline Becker nos conta três benefícios da creatina para quem não treina. Melhora a recuperação muscular. A boa musculatura é sempre bem-vinda para o nosso corpo. A creatina ajuda na recuperação muscular tanto para quem pratica atividade física quanto para quem não pratica, pois ajuda a manter as fibras musculares, ganhar ou manter massa muscular. Hidratação. A creatina ajuda na hidratação das células do corpo. Essa hidratação extra pode colaborar muito para o desenvolvimento dos músculos e o crescimento. Além disso, essa hidratação também é fundamental para aumentar a força muscular. Funcionamento cerebral. Contribui para o bom funcionamento de tecidos com intensas flutuações de energia como o cérebro e os músculos. Mas, tratando-se do cérebro, devido ao seu papel fundamental no equilíbrio de energia, a ingestão de creatina, para quem não treina, pode ajudar a melhorar a performance cerebral. E é verdade que a creatina interfere no sono? Você vai saber agora! As evidências científicas mostram que a creatina é utilizada para exercícios de alta intensidade e curta duração com efeitos positivos na formação cognitiva, ou seja, não há comprovação que ela interfere no sono. Lembrando que todo efeito de um suplemento pode ser individualizado, respondeu a nutricionista e médica do esporte, doutora Flávia Magalhães, em contato com a reportagem feita sobre esse tema. Por aqui você confere dicas de saúde como esta e muito mais. Até daqui a pouquinho, pessoal.

0: Planeta Hits, vamos aos nossos oferecimentos. 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E você confere os melhores programetes do rádio, a boa notícia e muito mais na comunicação desse que vos fala, Alberto Maciel. Até daqui a pouco.
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4: Sabe por que a gente ama um boteco? Gosta de show ao vivo e paga caro no ingresso. É que as pessoas bebem.

0: Bom dia, meus amigos! Está começando mais um quadro Dicas de Culinária com um oferecimento da Casa Shalom, a loja que tem de tudo para a sua cozinha e para o seu lar. A dica de hoje é para quem adora um bom macarrão. Para que ele fique soltinho e saboroso, cozinhe em bastante água fervente. Adicione sal na medida certa e respeite o tempo de cozimento indicado na embalagem. Depois de escorrer, misture imediatamente ao molho ainda quente. Assim, a massa absorve melhor o sabor e fica muito mais deliciosa. 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Eu volto amanhã com mais uma dica de culinária. Um grande abraço, pessoal!
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2: Olha só que música legal, inédita essa pra vocês, hein? Olha só que música, que barato, olha só. Quero ver.

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1: E agora vamos falar de internet. Você que curte uma boa navegação, uso consciente da internet é fundamental para garantir segurança, privacidade e bem-estar. Estão aqui algumas dicas de uso da internet. Crie senhas fortes. Isso ajuda a proteger sua conta contra acessos não autorizados. Use navegadores seguros, evite sites suspeitos e não faça download de arquivos desconhecidos. Mantenha seus aplicativos atualizados. Isso garante que você tenha as últimas proteções de segurança. Evite compartilhar informações pessoais. Sempre mantenha sua privacidade em mente ao usar a internet. Use senhas de múltiplas contas. Isso aumenta a segurança ao proteger suas contas de diferentes serviços. O uso consciente da internet não apenas melhora a sua experiência online, mas também contribui para um mundo mais seguro e responsável. 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
1: Cola aí.
0: Oba, oba. Olha a pegada dela.

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2: E agora vamos ao motivacional do dia. Invista no seu autocuidado. Você se cuida? Sabia que o autocuidado é muito importante para manter sua vida saudável e cheia de motivações? É hora de começar a investir em rotinas que favoreçam seu bem-estar. Dessa forma, você vai se sentir muito mais confiante, além de perceber melhorias em vários aspectos da sua vida. Sem contar que a sua autoestima também aumentará, desenvolvendo sua segurança. Com isso, você terá mais ousadia para se dedicar a novos projetos. Promova a sua qualidade de vida, é você quem comanda a sua caminhada. Preste atenção no seu estado físico, emocional e social. Não se esqueça da espiritualidade também. Essa combinação de cuidados vai trazer muitos benefícios para você. Sem pressa, comece pelos detalhes como cuidar da pele e estenda o autocuidado até outras áreas da sua vida. Sabe onde tudo isso vai te levar? Para uma vida plena e feliz. Dedique-se a ter um tempo só para você e verá que vale a pena. Lembre-se, cuide-se bem, sempre. Invista em seu autocuidado. Fiquem todos com Deus, estou indo com ele também. Até o próximo programa.
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0: Beleza, vamos nessa. Muito boa tarde. Agora são 12 horas mais 2 minutos, meio-dia e 2 aqui na 96. Está no ar o nosso programa do meio-dia. Jornalismo com imparcialidade aqui na sua 96. Agora são 12 horas mais 2 minutos. Hoje, dia 18 de agosto de 2026. Tempo bom, temperatura agradável em Piritiba. Previsão se concretizou. Muitas chuvas, graças a Deus, não só em Salvador, mas também em várias cidades do interior da Bahia. Seu Luciano Lopes, boa tarde.
1: Boa tarde, Johnny. Boa tarde, nossos ouvintes. As chuvas chegaram, graças a Deus que ela chegou, e o homem do campo agradece, né? E todos nós agradecemos pelas chuvas que começou ontem à noite. Aquelas chuvas conhecidas como chuvas batedeiras, mas que molha e entra um pouquinho de água também nos tanques, nos reservatórios. Graças a Deus, e devemos agradecer, porque assim como o El Niño provoca a seca, em alguns lugares ele provoca também a chuva. E ontem ventou muito, viu? Esses ventos trouxeram de outras regiões as chuvas para a nossa região. Mas, graças ao nosso bom Deus, e devemos agradecer a ele, sim.
0: Beleza, valeu. Em algumas regiões, por sinal, alguns agricultores aguardando aí com muita ansiedade a chegada dessas chuvas aí, Luciano, até porque tinha muita coisa plantado e se demorasse mais um pouco perderia tudo, né? Infelizmente muitos já perderam muitas coisas, mas eu acredito que com essas chuvas aí muitas coisas também tendem a melhorar. 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Meio-dia e 5 aqui na sua Emoré, o Malhado tá ligado. Valeu, Malhado. Um abraço para você. Já mandou áudio aqui, rapaz. Ele e o Kel do Mel. Daqui a pouquinho a gente reproduz. Então vamos seguindo. 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Um abraço aí ao Rodrigo. E o vereador do Barretão, ele que está sempre antenado aí às necessidades da sua comunidade. Grande Barretão, aquele abraço. Ele que presta um serviço bacana aí ao nosso povo, representante de Andaraí, Porto Feliz. As comunidades estão muito bem servidas aí. Grande Barretão, um abraço. Luciano Lopes.
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0: Beleza, valeu, seu Luciano Lopes, 12 horas mais 8 minutos, aqui no 96, vamos lá e seguindo o fluxo. Vamos dar um giro agora com o tempo, saber como fica o tempo hoje. E você parece que já sentiu até os reflexos aí do tempo, né, rapaz?
1: Tá meio... De ontem para cá, eu estava normal ontem e de ontem para cá comecei a dar uns espirros.
0: Eu já sei até o que aconteceu.
1: Eu acho que foi elas.
0: Nela não, aquele cara chegou aqui contaminado e você não se ligou. Ainda bem que eu pinotei, viu?
1: Rapaz,
0: você não pegou a visão, tá rodando aí pelo mundo todo aí. Chegou carregado.
1: Será que foi ele?
0: Cuide logo, viu, pra tomar aí um...
1: Tô tomando já uns medicamentos aí.
0: Tá certo, tomando. Então, 12 e 9 aqui na 90. Vamos lá, seguindo o fluxo aqui, dar um giro com o tempo, saber como fica o tempo hoje. 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
0: Beleza, valeu, seu Luciano Lopes. Vamos lá, bebe água aí, viu? Bebe água aí. Ai, cadê aqui?
1: Rapaz, já fui pegar ali, porque é água natural,
0: bebe água,
1: claro,
0: aí,
1: né?
0: Domingos do Salgado, tá ligado? Que é o do Mel, já chegou por aqui.
2: Boa tarde, meus primos. Johnny, Biru e todos os ouvintes da Aimoré FM. Aqui no sítio Maria Alzira, Biru. Eu acho que lá em seu sítio também não deve ter sido diferente. Já fechou 20 milímetros.
0: Bom.
2: Hoje, até na parte da manhã, fechou 20 milímetros. Graças a Deus, tá bem molhado. Graças a Deus, já tem algumas coisas já enverdecendo.
0: É, isso é bom, né?
2: Mandar um abraço aí pra Júlio Gueto aí, velho. Filho do velho Bobó. Encontrei com ele em Andaraí. Batemos um velho papo. Ah, Julião é fera, velho. Forte abraço.
0: Beleza, o grande Soneca, Júlio Gueto.
1: É imitador dele,
0: aí,
1: né?
0: É, imitador dele.
1: É ele que imita.
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0: malhado,
3: ligado e sintronizado na 96.3. Abraçamos a todos os ouvintes da 96.3, todos profissional e todos os ouvintes da 96.3,
1: Etevaldo do Malhado.
4: Não, meu amor, esse pingando de um pessoas ou não?
0: Que é isso? Ele gravou o cara lá.
3: É, Moré FM.
0: Os dois conversando lá e gravando, cara.
3: É, rapaz, eu vou tomar um polizante desse pra ver a cola mesmo.
0: Tome um polizante, que você já é malhado, você vai ficar mais malhado ainda, viu? Janice da Bahia, um abraço.
5: Se tiver na FM aí, por favor, eu quero ouvir aqui uma música. Chamado Batista.
0: Toco já pra você, viu, no show da tarde. Valdo Gama, um abraço. Luciano, vamos lá com o tempo.
1: Vamos lá, eu lembrando a Kel aí, ó. Ontem, Kel, quando eu saí aí, aproximadamente umas 6 horas da tarde do sítio de Sumaré, já tava 12 milímetros. Eu acredito que deu mais do que isso aí. Será que você computou durante o dia de ontem ou só foi à noite e amanhã de hoje? Porque eu saí de lá, tinha 12 milímetros. E a noite foi toda de chuva, viu, Johnny? Foi toda de chuva, graças a Deus. Vamos lá. Ó, clima aqui de Tapiramutá, Morro do Chapéu, Jacobino e Miocomol, com previsão de pancadas de chuvas. Pancadas de chuvas que tem hora que ela está chegando até com volume alto. Mas a temperatura variando entre o máximo 22 e a mínima 16. Ou seja, é frio acompanhado com as chuvas. Aí é muito bom. Johnny.
0: Beleza, valeu, Luciano. Para outras regiões como Mundo Novo, Macajuba, Baixa Grande, Mairi, Várzea da Roça, Várzea do Poço e Serrolândia, temperatura amena com possibilidade de pancada de chuvas. Aqui em Peritiba, a temperatura máxima fica na casa dos 27 graus, a mínima foi de 17, e há possibilidade de pancada de chuva. Tradicional garoa aqui em Peritiba. Já em Salvador, continua a previsão de chuvas, porém com volume reduzido. Ontem choveu além do esperado na capital baiana. E hoje ainda tem previsão de pancadas de chuva. Sol com pancadas de chuvas de manhã e muitas nuvens à tarde. À noite o tempo fica firme. Temperatura máxima em Salvador 29, a mínima foi de 21 graus, seu Luciano Lopes.
1: E essas chuvas que aconteceram em Salvador, ela veio para o interior também, né? Essa frente fria.
0: E principalmente para a nossa região, né?
1: É isso. E você sempre diz, ó, quando começa a chover em Salvador, aqui a gente recebe os respingos. De repente foi um respingo, não foi chuvas boas. É que aconteceu em Ipirá ontem, teve uma parte baixa de Ipirá ali, né? Que foi um caos, viu? Foi um caos em Ipirá, as chuvas. E na 324 Salvador Feira, como sempre, um caos. Já tá um caos com aquele buraco do Gero, como ficou conhecido. Agora que tá um caos hoje pela manhã, viu? Eu tava acompanhando os telejornais, chovendo, continua chovendo em Salvador.
0: Tá certo, seu Luciano, 12 e 14, vamos para as notícias.
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0: 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Vamos seguindo o fluxo e agora com as notícias aqui em nosso programa do meio-dia. Falando em notícias, pai, tinha até um card aqui. A senhora me mandou um card. Eu tô precisando de celular, viu, Biro? Meu celular tá, rapaz, até pra desbloquear aqui tá ruim. Até ela não quer acender mais, não. Misericórdia, esse tá vencido. E eu quebrado duro. Deus é mais, viu? Ah, nunca vem só, sempre vem acompanhado.
1: Jânio, o celular vem de fiada.
0: Aí só a Ivan Cedrais, a mim não. Ele vende a Ivan Cedrais.
1: Ivan garante.
0: É, Ivan, ele
1: Ivan
0: tem
1: faz como. Um Pix, que é um Pix, como é que dá? Predatado? Como é que dá o nome
0: daquele Pix? Ivan tem um cartão lá do. Meu nome daquele banco lá, rapaz, o Banco Master, o BNDES.
1: Tem?
0: Homem tem. Rapaz. Banco Master, BNDES, ele tem aí esses.
1: Então, tá entrando as tintas.
0: Tá. 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
0: 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Valeu, Luciano. E agora vamos com as notícias, rapaz. Operação prende 14 suspeitos de integrar a organização criminosa que atuava com tráfico de drogas em destino turístico da Bahia. 14 pessoas foram presas. Isso hoje, viu? Durante a Operação Tormenta, deflagrada pela Força Integrada aí de Combate ao Crime Organizado em Ilhéus. Isso contra uma organização criminosa suspeita de atuar com tráfico de drogas em Itacaré, no sul da Bahia. Ao todo, são cumpridos aí 33 mandados judiciais, sendo 18 de busca e apreensão e 15 de prisão temporária. As ordens foram expedidas aí pela vara criminal da comarca de Itacaré, seu Luciano.
1: Ó, lembrando que estamos trabalhando em nome também da Ótica Rodrigues Dias, viu, que no dia 4 de setembro tem exame de vista. Alguma matéria aqui que chama atenção, porque o candidato do PL à presidência da República, o Flávio Bolsonaro, relatou hoje que já recebeu mais de 1.800 ameaças de morte após propor classificar facções criminosas como terroristas, como os Estados Unidos fez, né? O candidato à presidência, Flávio Bolsonaro, do PL, disse que já foi ameaçado de morte mais de 1.800 vezes e tem como comprovar, após afirmar que pretende classificar facções criminosas como terroristas. A declaração do senador ocorreu em um comício em Belo Horizonte, ao lado de Nicolas Ferreira. Inclusive, ele não queria ir para esse comício, mas aumentaram a segurança dele e ele resolveu ir, porque ele estava sendo ameaçado que se fosse iam matar ele lá. Não é fácil, disse ele, a perseguição e as ameaças, desde que falei que ia classificar o PCC e Comando Vermelho como terroristas. Já recebi 1.800 ameaças de morte. Tive que reforçar minha segurança, só consigo andar na rua se a polícia me ajudar, disse ele. A polícia do Senado Federal detectou uma ameaça de atentado à faca contra Flávio nas redes sociais. O episódio ocorreu 2 dias antes do lançamento da campanha do filho de Jair, em Juiz de Fora. O suspeito foi alvo de um mandado de busca e apreensão e levado para uma delegacia para prestar depoimento. O evento na cidade mineira quase que foi cancelado por motivos de segurança, mas ele foi e participou, o deputado Nicolas. Olha, eu hoje estava acompanhando pelo um canal de TV sobre a incidência, Johnny, do crime organizado na política desde 2022. Acho que foi isso, né? 2022, né? Que houve... 2024. Já na política para os municípios. Ou seja, as eleições para o município. E que o tribunal está atento, inclusive está fazendo um pente fino, Superior Tribunal Eleitoral, dos candidatos, para saber se eles têm alguma ligação com algum desses milicianos, como é que dá o nome? Esses grupos que faz terror em todo o Brasil. Então eles estão querendo identificar para tirar, não deixar essas pessoas serem candidatas. Porque o investimento é alto e eles forçam as pessoas a votar em determinados candidatos. Diz, ó, aqui tem que votar em fulano. Se não tiver os votos aqui, vocês vão ver o que nós vamos fazer. Quer dizer, coação. A coisa tá feia, viu? Nosso país está precisando melhorar. E falar melhorar, a economia do nosso país não tá lá essas coisas não, viu? A economia do nosso país, vários estabelecimentos estão fechando. Inclusive grandes empresas fechando as suas portas. Empresas do ramo de, principalmente o comércio de mercados e outros derivados, estão fechando as portas. Muitos que tinham 100 lojas estão fechando e reduzindo para 50. É desemprego que vai acontecer. É o desemprego que está acontecendo no nosso país. Infelizmente, não acredito nessa notícia, mas isso é cada dia pior. Tomara que melhore, que tenha mais emprego para o povo, viu?
0: Tá certo, são 12 horas mais 21 minutos. Você estava falando aí em relação à economia. Agora, algo chama bastante atenção, porque como o Super El Niño pode afetar aí a economia global e preço dos alimentos? Né? Isso é preocupante. E, inclusive, Luciano, há uma formação aí de um tornado chegando ao Brasil. As autoridades já estão aí se movimentando, alertando aí a nossa população. O Super El Niño, que está se formando aí no Oceano Pacífico, não deve trazer apenas mudanças no clima. O fenômeno também pode provocar impactos na economia, com efeitos aí sobre a produção de alimentos. O detalhe é que os preços e os gastos para recuperar as áreas atingidas por eventos extremos, Luciano, aí fica inviável para quem produz. Então, situação complicada aí, viu? Porque esse fenômeno também pode provocar impactos na economia, com efeitos aí sobre a produção de alimentos, os preços e os gastos para recuperar áreas atingidas aí por eventos extremos. Então, situação complicada. Anos de El Niño costumam-se ser marcados por escassez de alimentos e aumento de preços. Isso acontece porque secas, enchentes e ondas de calor podem prejudicar plantações e provocar perda na produção. O impacto pode chegar aí ao consumidor, como sempre, como uma oferta menor de determinados alimentos. Os preços tendem a subir, aumentando aí a pressão sobre o custo de vida.
1: É, já estamos numa situação ruim, vai ser pior, viu, se esse El Niño se concretizar. Já está concretizando,
0: já está, né? Já se concretizando, justamente.
1: É. Aí a gente fica pensando o que será da população mundial, né? O que será? Porque ele vai atingir todo mundo. Não só no Brasil, não. Ele vai atingir todo mundo. Vai faltar alimentos, alguns alimentos vai faltar, viu?
0: Isso aí eu falei de uma forma global, ou seja, a nível de mundo, mas olha só, até quando vai o calor? Frente fria avança, na quinta pelo sul, ar frio ganha força no fim de semana no sudeste, é o efeito El Niño. O calor intenso ainda domina boa parte aí do interior do Brasil, isso hoje, viu, terça-feira, mas a semana terá uma mudança importante no tempo. Depois de vários dias de temperaturas elevadas e umidade muito baixa, uma frente fria começa a avançar pelo sul na próxima quinta-feira e abre caminho, seu Luciano, para uma massa de ar frio mais forte, que ganha aí intensidade no fim de semana e que também alcançará áreas do centro-oeste e do sudeste. Até lá, o destaque continua sendo a onda de calor. Segundo informações do Climatempo, o fenômeno deve persistir até quinta-feira em áreas do interior do país, com temperaturas muito acima do normal para esta época do ano. Mato Grosso, Mato Grosso do Sul, Oeste e Sul de Goiás, parte de Rondônia, do Paraná também, de São Paulo e de Minas Gerais estão entre as áreas mais afetadas. Hoje, terça-feira, o Climatempo prevê máxima de 38 graus em Cuiabá, de 35 em Campo Grande. Em São Paulo, pode chegar aí a 30 graus. Rio de Janeiro a 31, Belo Horizonte a 29, Curitiba a 28, Porto Alegre também 28. Já sob maior influência da chuva aí, deve registrar cerca de 22 graus em Porto Alegre, já com essa influência da chuva, seu Luciano.
1: Hoje, pela manhã, em Bom Jesus da Lapa, aproximadamente 8 horas da manhã, o céu não tinha uma nuvem. Uma nuvem. Sol brilhando. Sabe quantos graus está nesse momento lá em Bom Jesus da Lapa? 31 graus. Nesse momento lá em Bom Jesus da Lapa está 31 graus. Inclusive, o repórter da emissora falando a temperatura que já amanheceu desse jeito. Ele falando que foi calor a noite toda e não mudou. Quer dizer, não esfriou. Muito calor na região de Bom Jesus da Lapa. E ontem, em virtude desse forte calor, um incêndio de grandes proporções aconteceu em Luiz Eduardo Magalhães.
0: Mais um, né?
1: Mais um. Isso chegou no Distrito Novo Paraná, onde a BR-020 teve que parar, fechar a BR-020. A Polícia Rodoviária Federal fechou por um determinado tempo, porque caminhões e carretas carregados com algodão não podiam passar. Que esse incêndio estava de um lado e de outro de propriedade. E a visibilidade da pista acabou, além do calor e das chamas, né? Então, ó, é a região que está quente demais naquela região, viu? Quente mesmo, né?
0: Seu Luciano. E, rapaz, falando nisso, a onda de calor atinge a Bahia e pode elevar temperaturas a 39 graus. Vamos lá, as áreas afetadas. A Bahia está entre os estados afetados pela onda de calor que atua sobre o Brasil nesta semana. Segundo o Climatempo, áreas do oeste baiano, como você citou aí há pouco, Luiz Eduardo Magalhães, que fica nessa região.
1: Fica em que região?
0: Aí já região, é região, já subindo para a região oeste também. É,
1: acho que fica região ali oeste, perto da região oeste.
0: Valeu. Já é, já para a região oeste já. Pegando ali o final da Chapada para a região oeste.
1: Entra na 020, no caso, a pessoa pega a 020,
0: é,
1: né?
0: A 020 aí já é depois de Luiz Eduardo Magalhães.
1: Ah, sim.
0: Até Luiz Eduardo Magalhães é a 242.
1: Você já andou para aquela região, né?
0: Muito, trabalhei muito naquela região.
1: Vamos lá, tá obrigado aí.
0: A Bahia está entre os estados afetados pela onda de calor que atua sobre o Brasil nesta semana. Segundo o Climatempo, áreas do oeste baiano podem registrar temperaturas entre 37 e 39 graus até quarta-feira. Gosto de estar pegando por lá, viu? A onda de calor é provocada pelo fortalecimento aí de um sistema de alta pressão sobre o interior do país, que dificulta aí a entrada de massas de ar frio. O fenômeno começou no último sábado, dia 15, e é a terceira onda de calor de 2026. Além do oeste da Bahia, o calor intenso também atinge áreas do interior do Nordeste, Centro-Oeste, Sudeste, Norte e Sul do país. As temperaturas mais elevadas, entre 40 graus e 42 graus, são previstas para as áreas de Mato Grosso do Sul, Mato Grosso, Goiás e Tocantins, seu Luciano Lopes.
1: E o que chama a atenção é que a Bahia está no giro aqui da baixa umidade que já começou a acontecer desde ontem. Inclusive com o Distrito Federal e mais 8 estados, ou seja, são 9 estados e o Distrito Federal. Estão sob alerta de perigo para baixa umidade. Ela pode chegar até 12%. Isso é deserto, né? 12% a umidade. As pessoas vão sentir muito esse aí, viu? Muita água, evitar o sol e expondo ao sol. A região, ó, Tocantins, São Paulo, Piauí, Minas Gerais, Mato Grosso do Sul, Maranhão, Goiás, Pará e Bahia, além do Distrito Federal. Baixa umidade.
0: O negócio tá parado, viu, seu Luciano? Complicado aí. Um abraço aí, o Jornal da Água Doce. É, rapaz. Ele disse que de ontem até hoje choveu 65 milímetros acumulado lá na região da Água Doce. Olha que bacana.
1: Aquela região ali, as chuvas são... Porque ali pega uma parte de grota,
0: fica,
1: né?
0: Com mais intensidade, né? Beleza, vamos lá, seu Luciano Lopes.
1: Vamos lá. Pix. Emenda Pix de 396 mil vai parar em um posto de combustível do cunhado deputado baiano. Uma emenda PIX de 396 mil, feita pelo deputado federal Ricardo Maia, do MDB, a prefeitura de Ribeira do Pombal. Rapaz, Ribeira do Pombal tá enrolado lá, viu? Não é a primeira vez que sai nos noticiários, não, viu? No Nordeste da Bahia, foi usado em posto de combustível do cunhado do parlamentar. A emenda foi paga à prefeitura de Ribeira do Pombal em 2025. Os valores foram destinados ao posto Canabrava, que pertence a Antônio Wendel Pereira de Souza, que é casado com a irmã de Ricardo Maia e pai de João Vitor Maia, eleito vereador de Ribeira do Pombal em 2024 com apoio do deputado. Por meio de nota enviada, a prefeitura do município afirmou que usou a emenda para adquirir combustível no posto Canabrava. E pode? Aí eu fico, oxi, pode? O insumo, segundo documentos, foi destinado ao abastecimento de máquinas pesadas que dão apoio na manutenção de estradas vicinais. Mas, olha, eu nunca vi falar que tem emenda para pagar combustível, não, viu? Mas, nesse Brasil, tudo vale, viu, Johnny?
0: Beleza, vamos lá, seguindo aqui com as informações. Menino de 4 anos morre após ser atropelado por carro enquanto brincava na porta de casa na Bahia. O menino de 4 anos morreu depois que foi atingido aí, foi atropelado por um carro na BA-505, próxima localidade de Aracás, Olho d'Água, na zona rural aí de Itanangra, no interior da Bahia. O caso, seu Luciano Lopes, chamou atenção aí. A vítima foi identificada como Calvin Marques Conceição. Segundo informações apuradas pela Polícia Civil, a criança brincava na porta de casa quando foi atingida pelo veículo. O motorista fugiu sem prestar socorro. O menino morreu ainda no local. Situação complicada, viu, rapaz?
1: Esse menino, a família dele morava perto ali de uma pista, né? Ele brincando ali, ó, a fatalidade, né? Tem que ter cuidado, principalmente morando perto de pista, né? E a Polícia Federal deflagrou uma operação Colheita Proibida. Isso aconteceu hoje para desarticular uma organização criminosa especializada em cultivo ilícito de maconha. O grupo mantinha plantações em larga escala, transporte e distribuição interestadual de droga. Águas Belas em Pernambuco, isso acontecendo em Águas Belas, Pernambuco, viu? 13 mandados de prisão preventiva e 12 mandados de busca e apreensão nos estados da Bahia, Pernambuco e Alagoas. Ou seja, a polícia trabalha, viu? Ó, eu nunca vi como a Polícia Federal está trabalhando atualmente, viu? É em todos os setores, é um absurdo. Eu não sei como é que esses caras estão aguentando, viu, essa Polícia Federal. Que não param. É sempre operações, busca e apreensão.
0: Beleza, vamos ver. Olha o Soneca aí, ó.
6: Boa tarde, meus primos. Boa tarde, meu primo Johnny. Primo Birô. Manda um alôzão pro nosso amigo Kel do Mel aí, rapaz. É, jogador. Você tava certo, viu? Pizza de São Paulo, top. Pizza boa mesmo, viu?
0: Aí, ó, tá vendo?
6: A gente foi lá sábado, assim que nem Kel falou que a gente conversou mesmo. Agora a pizza é boa demais, viu? Top das tops.
0: Valeu, Soneca.
6: Eu quero a resenha, viu? Alô, Kel, tamo junto.
0: Valeu, Soneca. Como que teve lá na Pizzaria São Paulo em Andaraí? Ambiente bacana. Simone, vou mandar aí, rapaz. Um abraço aí pra Simone na reportagem. Mande aí, mulher. Simone tá ligada aí no nosso programa. Deixa eu ver quem mais tá por aqui, seu Luciano Lopes. O Kel tá dando risada. Ah, Rose, o que, que é isso aqui, Rose? Nós, os moradores aqui dessa região, fica ali, né, na saída para Areia Branca, ali próximo ao sítio ali de Javan, rapaz. Ah, lá não tem, parece que lá não tem extensão de rede de água da Embasa, não. O pessoal aqui tá sinalizando que já fizeram várias solicitações à Embasa, muito protocolo, muita exigência para a solicitação dessa ligação de água. Sabe, aquela região são apenas 2 quilômetros, né, da sede. Até aquela região ali.
1: Mas o mais engraçado, Johnny, é que ali a rede que joga água para Areia Branca, Cigana, Angico, Cadó, passa lá.
0: Passa ali, né? E aquela região passa não em tem frente. Água. Situação complicada, viu?
1: E ali tem mais de 50 casas, muito mais.
0: Tem
1: 50
0: muito, casas ali. Muitos sítios ali naquela região, viu, Luciano? Valeu, vamos nessa. Fala, Kel.
2: Ô, Johnny, eu esqueci de lhe falar, rapaz, que eu encontrei lá com o Júnior. Lá na pizzaria São Paulo, foi top. Comemos lá uma deliciosa pizza. Ei, papai!
0: O Soneca saiu na frente, viu, Kel? Beleza, mas vamos lá, seu Luciano Lopes. Mais informações aí?
1: Rapaz, tem uma informação aqui que você vê que o que é... As pessoas hoje estão se irritando com qualquer coisinha. Um real, que só tem hoje de moeda, né? Não existe mais cédula de um real. Um homem partiu para cima de um funcionário de uma sorveteria após uma discussão por causa de um real em Canoas, na região metropolitana de Porto Alegre, no Rio Grande do Sul. A confusão aconteceu depois que o cliente foi informado sobre a cobrança de uma embalagem para levar o pedido e acabou registrada pelas câmeras de

0: meu pedido imediatamente. O funcionário, porém, informou que havia um pedido de um entregador por aplicativo na frente dele. Ele começou a gritar e querer bater boca com o funcionário. Falou para fazer agora e mandou calar a boca. Meu funcionário disse: o senhor me trata com respeito, assim como eu estou lhe tratando. Aí, basicamente, ele falou: não vou tratar com respeito, disse um palavrão. E pode ver que ele já veio para cima, ou seja, ele dá uma rasteira na funcionária e um empurrão. Por causa de um real. E ela estava explicando que não podia fazer aquela entrega porque já tinha uma entrega na frente dele. Rapaz, ó, as pessoas estão se irritando com qualquer coisinha, né?
1: Rapaz, situação complicada, viu? E aí aquela situação, você perde aí a razão, né? Preciso tentar manter o máximo de controle emocional, psicológico. Existem algumas situações que são situações um tanto quanto difíceis. Mas os fins, Luciano, não podem, não devem, não vão justificar os meios. Erro é erro e isso é um fato. E, infelizmente, hoje a gente tem visto muito desse tipo de situação. Atribuir isso ao quê? Principalmente o aumento da violência, etc. e tal. Infelizmente, nós estamos vivendo hoje em uma sociedade, em uma situação onde o que era para ser resolvido na base do diálogo muitas vezes não é. E isso acaba gerando uma série de problemas, né? Uma série de problemas. E quando você traz essa informação, é um real.
0: Real. Só existe hoje uma moeda.
1: Não só existe, moeda, mais, não existe cédula, mais cédula, né? De um real, né?
0: Brigar por causa de um real, agredir as pessoas por causa de um real. E a pessoa explicou que era essa diferença, né? É por causa da embalagem. Olha, você degustar aqui é X, mas se for para levar, um real por causa da embalagem.
1: Real, acrescenta um real. É complicado, viu?
0: Agora, você viu aquela cena do padre que estava em Lauro de Freitas celebrando uma missa? E aí
1: e
0: começou
1: o comendo?
0: Tiroteio. No tiroteio.
1: E o pau comendo?
0: E o padre teve uma calma como poucos, viu?
1: Inclusive foi destaque.
0: Ah, os fiéis, calma aí. Fulano, fecha a porta ali, fulano, você vê. Que parabéns ao padre, viu?
1: E no sul da Bahia, o bicho tá pegando. Uma operação com mais de 140 policiais. A situação do sul não está fácil. Principalmente depois da morte lá do policial da Rondesp. A polícia intensificou as ações. Já teve líderes de facção que já foram presos, outros tombaram em confronto e o negócio está pegando por lá, viu?
0: Essa cena que aconteceu foi transmitida ao vivo pelo YouTube. A missa estava sendo transmitida, foi na paróquia Santo Agostinho, no bairro Areia Branca, em Lauro de Freitas. No momento de tensão, ocorreu por conta da disposição da Santa Eucaristia, diante do barulho, dos tiros, do medo entre os fiéis. O padre orientou o fechamento das portas da igreja e permaneceu junto à comunidade. Rapaz, vou dizer, viu? Olha, situação, eu vi esse vídeo e as pessoas, você viu que tinha zoada dentro do salão da igreja e ele calmo, mas você escutava os tiros, você estava escutando
1: barulho,
0: os tiros,
1: né,
0: pela
1: dos
0: live,
1: tiros.
0: Né? A pessoa fica em pânico, porque vá lá, que um desses que está trocando tiro entre na igreja, o pau comia também, está sendo coagido, o pau comia, mas o padre só pediu, vá pulando, falou até o nome de uma pessoa lá, fecha essa porta aí, vocês tenham calma. Só temos que parabenizar aquela calma do padre, viu?
1: Pois é, que acabou acalmando também, né, as pessoas. Mas vamos lá, são 12 horas mais 40 minutos. Mãe e filha são encontradas mortas dentro de casa em Porto Sauípe. Pois é, tragédia em Porto Sauípe. Mãe e filha são encontradas mortas dentro de casa. Uma mãe e uma filha foram encontradas mortas a golpe de arma branca em uma residência em Porto Sauípe. O corpo do namorado da mulher também foi localizado no local. A principal hipótese, seu Luciano, investigada pela Polícia Civil, é de homicídio segundo de suicídio. As autoridades aí seguem investigando para apurar a circunstância e a motivação.

0: Deste crime. Lamentável, né? Que situação.
1: É, e que situação aconteceu com aqueles adolescentes que estavam jogando bola em Vitória da Conquista, né? Jogando bola, aí três irmãos, de 14, ou de 13, 14 e 15 anos. Aí a bola caiu no portão, bateu no portão lá de um vizinho. O vizinho saiu, começou a discutir, falar as coisas para os garotos. Os garotos, inclusive, um correu. Mas o vizinho se preparou. Um adolescente, 13 anos, foi agredido com golpes de madeira. O vizinho saiu de capacete, agrediram todo mundo. Após uma bola atingiu o portão pela segunda vez de uma residência no Vitória da Conquista. O caso aconteceu na noite do último sábado, no bairro Felícia. O garoto brincava na rua com os dois irmãos, de 14 e 15 anos. Conforme relato da mãe, após a bola atingir o portão da casa, os adolescentes correram. O homem, que não teve a identidade divulgada, teria corrido atrás dos meninos. Olha, ele sai dando cacetada nos meninos. Esse mesmo mais novo, que, coitado, o mais velho correu. O outro ficou assim, aí ele deu uma cacetada, mas se desviou, mas esse ficou encurralado no canto. Apanhou. Ele foi preso. Estava foragido e foi preso pela polícia. Logo a polícia chegou com os conselheiros tutelares. Alguns conselheiros tutelares. A criança foi medicada. Ele vai pegar um ganchozinho, viu? Porque foi gravado pelas câmeras de segurança. Não custa nada chamar os pais, olha, seus filhos tá ali brincando de bola ali, tá acontecendo isso aí. Diga a eles para ter calma, não chutar a bola no meu portão, que o portão pode quebrar. Agora, agredir as crianças com um pedaço de madeira.
0: É, rapaz, situação complicada. Em qualquer situação, independentemente do motivo, não justifique, você perde toda a razão. Isso é um fato. São 12h44. Vamos lá, rapaz. Dando um giro pelo mundo aqui, para quem acha que a guerra da Rússia e Ucrânia acabou, não acabou não. Já tem quanto tempo aí você tá com a memória boa ainda, Luciano?
1: 4 anos.
0: Pois é.
1: Né, 4 anos. Foi no terceiro ano do governo Bolsonaro. E já tem 2 de Lula, então é 4 anos. É isso mesmo. 6 anos, rapaz. 4 anos, 6 anos, tô
0: perdendo. Troca de ataques entre Ucrânia e Rússia deixa 17 mortos. Pra quem achou que acabou, não acabou não, viu? Ataques cruzados entre Rússia e Ucrânia voltaram a atingir áreas civis aí e regiões estratégicas dos dois países. Isso aconteceu hoje. Em mais um sinal da intensificação do conflito iniciado há mais de 4 anos. No nordeste da Ucrânia, Luciano, um bombardeio russo matou pelo menos 10 pessoas e deixou 15 feridas. É, rapaz.
1: É, e começou o melhor programa da TV, né, Johnny?
0: O qual, velho?
1: Eleições 2026.
0: Aham.
1: Melhor programa, vai começar agora, viu? Candidatos passam a poder pedir votos, promover comícios, realizar ali lives para divulgar suas candidaturas. Na televisão e no rádio, porém, a mudança ocorre só a partir do 28 de agosto, com início do horário eleitoral gratuito. Que gratuito não tem nada. Não é nada, que pagamos somos nós. Dia 28 já vai começar, viu? Rádio, TV, inclusive aqui vai ter que ter mudanças aqui, adaptar. De acordo com o horário que vai ter aqui, nós vamos começar de acordo com o horário e terminar de acordo com o horário do programa. É, vai começar. Ei, mas pensa na coisa que eu assisto, viu? Eu gosto, adoro assistir, viu? Eu adoro assistir, viu? Se as pessoas tivessem um bom senso, ó, na hora que fosse começar esse programa, eu disse, partida, nós vamos desligar isso aí. Muda de canal. Mas pior que quando começa em todos os canais, viu? Você falou do PM que foi morto após a arma tomada ser baleada na cabeça por um foragido, Johnny?
0: Não.
1: Rapaz, analise. Um PM é morto após ter arma tomada e ser baleado na cabeça. Policial militar de 28 anos, identificado como Paulo Henrique, morreu após ser baleado na cabeça durante uma abordagem contra um foragido do sistema prisional em Cachoeiro de Itapemirim, no sul do Espírito Santo. O autor do disparo também foi morto por outro agente. Segundo testemunhas, policiais realizavam uma abordagem e há pessoas que estavam em um bar no bairro São Luís, quando de repente Luan de Oliveira teria partido para cima do policial Paulo Henrique. Nesse momento, Luan conseguiu tomar a arma do PM e baleou na cabeça. Um dos colegas reagiu e também efetuou um disparo, matando o suspeito na hora. É, rapaz, coitado do policial, né? Acho que jamais ele pensaria numa reação dessa, desse cara, viu? Mas o policial tem que estar preparado, né? Aí quando o policial fica de arma em punho, muitos da imprensa tradicional, aquela imprensa, eu não vou nem dizer o nome, pra não me comprometer, acha que o policial tá errado. Errado nada. O policial tem que estar preparado para a reação, que não sabe quem tá ali na frente dele. Não sabe, pensa que é uma pessoa que tá apenas alterada. Não, aqui a gente consegue controlar. O cara partiu para cima dele, tomou a arma dele e atirou na cabeça dele. Foi alvejado pelo colega, mas ele perdeu a vida. E aí? Seus direitos humanos. Muitos da imprensa tradicional do Brasil vão dizer o quê? Ficam calados. Porque são covardes. Ficam calados porque são covardes. Que o policial estava ali defendendo a sociedade brasileira. Muitos perdem a vida por causa disso. Porque jamais vai pensar que aquela pessoa que está lá na frente ali é um crápula. Aí fica difícil, viu? Mas ficou tudo caladinho. Johnny!
0: Beleza, seu Luciano. Vamos para o bloco de esporte. São 12h48.

0: Beleza, seu Luciano Lopes, venha de lá, rapaz, com a informação aí do esporte. Falando em informação do esporte, eu não tenho muito dos detalhes. Gostaria até que, se o secretário de esporte, Lucas Alves, estiver na sintonia, alguém da secretaria, que vim pra gente aí. É um bordeiro aí do que aconteceu no final de semana aqui em Piritiba. Eu tive a informação assim por alto que aconteceu um campeonato de karatê. Vi alguns vídeos nas redes sociais, mas não tenho muitas informações. Então, pessoal da secretaria aí, por gentileza, envia essas informações pra gente divulgar, até porque tem os nossos karatecas aqui, né, Luciano?
1: E muito público, viu, John? Muito público. Que bom. Começou no sábado, se eu não me engano, até o domingo à noite ainda estava tendo competições. Muito público, muitos ônibus, delegações de outros municípios que aconteceu em Piritiba. Isso é muito bom, viu? O intercâmbio, né? 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Estamos aqui falar da Libertadores da América. Hoje, alguns jogos envolvendo aí brasileiros, inclusive. O Independente Rivadavia joga hoje com o Fluminense às 19 horas. Às 21h30, hoje, a Universidade Católica joga contra o Estudiantes da Argentina. E o Tolima joga hoje às 21h30 contra o Independente Del Valle. Esses são os três jogos aí. Jogos de ida. Aliás, jogos de volta, hein? Jogos de volta da Libertadores da América. E na Sul-Americana também jogos de volta. O Deportivo Recoleta joga com Boca Juniors hoje às 19 horas. O São Paulo recebe o Bolívar, 21 horas e 30 minutos hoje. Amanhã tem Atlético Mineiro e Bragantino às 19 horas, Torque Tigre amanhã às 21h30, Santa Fé e River Plate amanhã às 21h30 e o Macará joga quinta-feira contra o Santos. Primeiro jogo deu 2-1. E olhando aqui o jogo do Fluminense meu, o Fluminense tá numa situação não muito boa não, viu? Fluminense que perdeu a primeira partida, o torcedor tá pé da vida com o Fluminense. Intermunicipal, lembrando aí que Capigrosso ganhou dentro de Miguel Comum para Miguel Comum de 1-0. Ipirá jogou com Pintadas, ganhou de 1-0 esse jogo lá em Pintadas. Ou seja, as seleções começando bonito, algumas seleções. São uma das seleções que participando do Intermunicipal 2026, Johnny.
0: Beleza, rapaz. E aqui em Piritiba vem aí o segundo torneio de sinuca lá do Bar do Val, né? Val do Pão, lá nas Populares Velhas, na Velha e Boa Babilônia. Será aí nos dias 29 a 30, viu? Início às 9 horas da manhã. Um abraço aí ao Val. A organização é o Val e João da Sexta. Mais alguma coisa aí, Luciano?
1: E em Piritiba, setembro vai ser um setembro de festas em Piritiba. É cavalgada, é vaquejada. E falar na vaquejada do Parque Canaã aqui, nosso amigo Matheus, começa no dia 17. É 17, 18, 19 e 20. 4 dias da melhor vaquejada da nossa região. São mais de 40 mil em premiação, Johnny.
0: Beleza, setembro será um mês bastante movimentado em Piritiba, né? Muitos eventos. Nós teremos aí o 7 de setembro. Teremos a Flicp, né? Aqui em Piritiba, aqui é a Feira Literária e Cultural de Piritiba. Aniversário da cidade. Vai ter cavalgada também, viu, Luciano? Então, será um mês bastante movimentado aqui em nosso município. Valeu, seu Luciano Lopes. Por hoje é só. Amanhã tem mais programa do meio-dia. Eu vou pinotar. Retorno logo mais para o Show da Tarde.
1: Ok. Tchau e até amanhã.
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0: 1:05.
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0: 1:06.
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0: 1:07.
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1: 1:39.
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1: 1:41.
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1: 1h43.
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1: 1h45.
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0: Kiko Chicabana e Wesley Safadão.
1: Ao vivo em Fortaleza, nostalgia.

0: Obrigado.
1: Filha, abre essa porta aí, por favor. Você vai sair de novo, Catarina. Eu não acredito. Abre essa porta aí, por favor. Vai sair de novo, Catarina. Aí.

0: 12:21.
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0: 2:23.
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0: 2:24.
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0: 2:26.
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Tá muito baixo, eu quero mais um pouquinho de volume, pode ser? 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
3: 3 horas.

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1: 3 e 2. 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
1: 3 e 4.
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11: Beleza, gente, vamos nessa. Muito boa tarde. Agora em Peritiba são 15 horas mais 4 minutos, 3 e 4. Boa tarde para você, obrigado pela audiência, pela companhia. Hoje é terça-feira, dia 18 de agosto de 2026. Obrigado a você do outro lado do rádio. Tarde gostosa, né? Temperatura agradável em Peritiba. Apesar do sol aparecer, não tá aquela brisa gostosa aqui em nosso município. Para você que tá em casa, de boa na Gamboa, forte abraço. Você que tá em seu ambiente de trabalho, você amigo motorista transitando nas estradas de nossa região, uma ótima viagem, muito obrigado pela audiência e pela companhia. Valeu pela carona. 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Um abraço aí a Alda, ligado na nossa programação. Boa tarde pra ti, que mandou áudio pra gente aqui, ó.
4: Oi, seu Johnny Alisson, boa tarde, que é Alda Matos Capiramutá, tô em sua escuta, viu?
11: Muito
4: Deus
11: obrigado.
4: Abençoe nosso dia, o seu dia.
11: Amém.
4: Tudo de bom. E sua família, né?
11: Obrigado, minha amiga, que Deus te abençoe também, tá? Ah, valeu, Vera Martins. Maricélia.
8: Maricélia, das Popular Velha, também tá ligadinha na Moré FM.
11: Muito obrigado, Maricélia. Boa tarde para você e a todos aí sintonizados na 96. E vamos seguindo, vamos de música boa. Hoje tá um dia preguiçoso, né, gente? Fazer uma programação aqui diferente, estilo aí desse dia, já que tá aquele dia bastante preguiçoso. Então vamos lá com Léo Foguete, quem é de nós dois. Boa tarde, 15 horas, 7 minutos aqui na 96.

0: Vamos nessa, são 15 horas mais 23 minutos. Boa tarde, valeu, valeu pela companhia. Valeu, Roseli, um abraço pra ti, ligado aí na nossa programação. Já já toco aí a sua canção, tá bom? Muito obrigado pela audiência. Valeu, Aninha, lá em Baixa Grande, boa tarde. Marina também na sintonia. 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Vamos que vamos, simpatia. 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Grande Celita, um abraço para você. Obrigado aí na nossa programação. Valeu, valeu. Aumente o volume. Vamos nessa. Música boa pra gente curtir.
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0: Mudando aqui o repertório pra gente curtir. Daqui a pouquinho toca a sua canção, tá, Roseli? Cheguei aqui com Toque 10.

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1: 6h29.
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1: 3h31.
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2: 6:33.
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Olha, enquanto isso, vamos seguindo, né, de música boa aqui na nossa programação. Só as melhores para você curtir no nosso show da tarde. Valeu, valeu, grande Cícero, Unitap, Premontal, oficina e gestão eletrônica Auto Center. 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Aquele abraço.

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2: 3h59.
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1: 4 horas.
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1: 4 e 3.
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Bacana, então vamos nessa, são 16 horas mais 5 minutos. É o nosso Relax aqui na 96, 16 e 6. Boa tarde para você, já chegando aí mais um fim de tarde. Você na sintonia, muito obrigado pela audiência, pela companhia. Você que é meu combustível diário, que Deus abençoe você ricamente. 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Obrigado, gente, pelo carinho. Vamos nessa, aumenta o volume aí, senta aí, relaxa. Já chegou no trabalho, tá de boa na Gamboa? Aí no seu relax, no conforto do seu lar, no aconchego dos seus familiares. Aumenta o volume aí, muito obrigado pela companhia. Você do carro transitando nas estradas de nossa região, aquele abraço. Obrigado pela carinha.

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0: 4:31.
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0: 4:33.
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0: 4:35.
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Bom demais, 16h36. Aquele abraço para você que chegou agora. Muito obrigado pela companhia. Você do carro transitando nas estradas de nossa região. Valeu, valeu. Valeu, Aninha. Boa tarde para ti. Muito obrigado, Suzanete, em Angico de Mairi. Verônica, lá em Itapiramutá. Boa tarde, Celita. Marina também na sintonia. Alda, lá em Itapiramutá. Maricélia, aqui em Piritiba, nas Populares Velho. Vera Martins também, curtindo nossa programação. Valeu, chegou meu horário, vou pinotar, tá? Vou partir amanhã, volto, com a permissão de Deus, no programa do meio-dia tarde, com mais um show da tarde para você, às 16, com mais um relax. Fiquem todos com Deus, excelente fim de tarde, bom início de noite, um ótimo descanso para você. Mas antes, né, de pinotar, agradecer aos nossos parceiros, grande Cícero, lá em Itapiramutá, muito obrigado pela parceria, obrigado à turma da Análise e Laboratório Clínico Excelência em Saúde, Oficina de Injeção Eletrônica Auto Center em Itapiramutá, Bahia, Brasil, W Barreto Fibras, conectando você ao mundo com qualidade, Casa Almeida Santos, material de construção. Valeu, valeu, tchau, tchau, fiquem todos com Deus e até amanhã.

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1: 5 e 2.
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1: Cinco e quatro.
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2: 5 e 6.
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Muito bem, a Imora FM, voando livre com sucesso, 5 horas 21 minutos em Biritiba. Lembrando para a galera que daqui a pouquinho, hein, tem para você o seu Top Brega. Obrigado pelo carinho da sua audiência. Para você que está ligado na Imoré, em toda a região, hein, para você também aqui na cidade, ouvindo a melhor. Essa é a sua 96 FM, levando para você a melhor programação, hein. Então, daqui a pouquinho, às 18h, pinta para você o melhor programa Brega da Imoré. É. O nosso Top Brega. Obrigado pelo carinho da sua companhia. Vamos juntinhos até às 19h. 5h22, Caetano Veloso, você é linda. Boa tarde, hein?

Muito bem, tá aí Saudade Bonita com Whitney Houston, Jodie Mostre, Heavy Roll, Amor FM, Voando Livre, com sucesso, né? Eita, nós! Deixa eu colocar uma música aqui que marcou a minha vida, né? Essa música me traz boas recordações, recordações de um amor, oh, que romântico, né? Tantas juras de amor que a gente faz, né? Vai ser eterno, vai ser pra sempre, mas nada é eterno, nada é pra sempre. Mas essa música me lembra e me traz boas recordações de um amor antigo. Oh, 5h47, hein?

0: muito bonita essa música. Pena que não vai dar pra tocar toda, mas amanhã eu toco ela todinha com a Sarah Brightman, Deliver Me. É linda essa música, né? Pois é, pois é, pois é. Daqui a pouquinho, Top Brega. Boa noite, meu povo. Obrigado pelo carinho da companhia. Pra você que tá na cidade e pra você em toda a região. Vamos lá!
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2: Oi, Vivi Santana.
3: Valeu, Lorena. Boa noite, Lorena. Boa noite pra galera que tá na cidade. Boa noite pra você em toda a região. Se ligando na melhor, começando o seu Top Brega, né, Cláudio? Lá do Morro, já tá ligado, Dona Eliana também. A galera de Feregós, Mira Serra. Boa noite, meu povo. Alô, Luiz Airão. Tá ligado lá no sítio, né, Luiz Airão? A gente tá pra montar. Boa noite, Bertrone da Banana. Boa noite, Joel, Dona Marivona. A galera ouvindo a gente na Água Doce, né, Ike Bia, o povo da Palmeirinha. Boa noite lá na Palmeirinha, manda uma alusão pra mãe da Keu, também tá ouvindo nós, Dona D, não perde o programa, viu, rapaz? Eita, nós! Olha, manda uma alusão também pro Dona Margarida Zé Botazar, na Chapada Bigode, boa noite, meu povo! Pedro, Pedro tá ligado, um abraço aí pro povo de Macaju, manda uma alusão pro pessoal da Baixa Verde, já ligou o rádio, vai Matheus do Barrigão, já tá com o radinho ligado, muito bem, Dona Ivonice, os velhinhos roncador lá da Baixa Verde, lá e gringo Toia Carlos. Rapaz, manda uma alusão pra véi também, tá ligado? Dona Creuza já ligou o rádio, Bia chegou. Tá melhor da gripe, Bia? Rapaz, rapaz, qualquer coisa, né? Só avisar que falo com o Neto, né? Tu fala com o Maurinha pra arrumar um xarope. Não é não, Dona Duge? Boa noite, Baldo Alil. Eita lasqueira, meu povo. E a galera de Baixa Grande, Daiane, Dona Vera, o povo me ouvindo lá no Novo Horizonte, Dona Xandinha, né? Rapaz, Godofredo. Alô, Jean, Dona Denise, seu Salvador, Ivo, Muliquinho, lá em Baixa Grande, tá todo mundo ligado, né, Ivo? Grilo, eita nós! Olha! 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Né, mocinha do bar? Tá ligado, a sua filha Cátia, a mulher da pimenta, rapaz, lá a galera do Machixe, né, perna malandro, Dona Suzana, a galera do Ribeiro, boa noite, obrigado pelo carinho da audiência, já arrumou rádio, Dona Rita, rapaz, bora.
4: Sou Jadila.
3: Sim, Jadila, e a pergunta, o programa é bom mesmo?
4: Seu programa mata mil.
3: Tá vendo, Teta, mil, viu? É o que, Alice?
4: Oi, Gil Satana.
3: Oi.
4: O radinho tá ligado aqui, viu?
3: Vai desligar não. É o que, vovó Bizuí? Vovó Bizuí, rapaz, eu quero que vovó vir. Manda uns áudios só pra ela mesmo. Alô, Léo de Bitu. Boa noite, vovó Bizuí. Vou botar lá não. Alô, meu amigo Valdir. Lá de Itapeipu, tá ligado. Boa noite. 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Olha, Nanão Ike, Tuta, professora Maria José, galera do Zangique, cacete, tá ligado? Gilmar Cabeleireiro, não? Gabino do restaurante, todo mundo ligado, neguinho na padaria também tá ligado. E onde é que a gente faz compra, dona Suzanete? 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Alô, Nego Nenga, lá no cachorro sentado, ouvindo nós, obrigado pelo carinho da companhia. Ei, Zé!
5: Hoje o Santana, vou lhe dizer, hoje o seu Santana, eu vou lhe falar. Tô aqui no município de Quixabeira, não nego meu natural. De noite você vai fazer o Top Brega, vai botar pra arrombar. Aí.
3: Ah, eu boto pocando, né, dona Nadir? Da boiadeira, tá ouvindo a gente, rapaz. E dona Zilu também lá na mistura, né? Zilu é. É Bilu, Zilu. Esqueci o topo. Mas tá ligado lá na mistura de baixo. Aliás, na mistura de cima, né? Melhor, Léo de Bitu, Dona Antônia, aquele abraço. Alô, meu primo Valdir, a galera de Itapeipu me ouvindo, o pessoal de Serra Holândia, Novo Holândia. Alô, Nivaldo, a galera do Alto Capim, já tá ligado, né? 6:05. Bora, Madonna Rocha.
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0: Muito bem, manhã do Brega joga duro, né? Eita nós! Alô, Sara, também ouvindo a gente. Obrigado pelo carinho da audiência, Sara. Um alôzão pra Sandra. E dona Nadina Boiadeira ouvindo a gente, né, dona Nadia? É, dona Júlia também, não perde meu programa. Obrigado pelo carinho da audiência, viu, meu povo? Olha, são 6h15, boa noite, meu povo. Cadê Zé, rapaz, hein, Zé?
1: Bota pra torar, Gil Santana, Gil Santana. Você bota pra arrombar, rapaz.
0: E
1: é? Você é o cara retardo, pra você de chapéu, de dona Tadeu.
0: Obrigado pela nota, Zé. Manda uma alusão pra galera de Itapira, tá frio aí? Rapaz, boa noite, meu povo, tá primo. Tá a galera do macaco da bananeira, né, Bia? É a terra de Chico Dorminhoco, o Edito Vaqueiro, que é mentira, cantou, né? É, rapaz. Tô em Gotinha, Deol do Táxi, Cole, Gabriela, o pessoal da Rua do Meio. Boa noite, meu povo da Piramontense, da Rua Nova. Rapaz, eu tenho anotado ali o nome do povo, pra procurar, né, rapaz? O pessoal encontra lá em Itapira, o povo Santana, não perca o teu programa, rapaz. É mesmo, rapaz. Olha, aquele seu programa é bom demais. 6h15, é bom demais quando não fica com você, o negócio todo, né, Aguilar? O que, Aguilar? Vai procurar o que fazer? Aguilar, chato da porra, né? Olha, Deumar tá ligado lá no Riachuelo. É o quê? Eu tô toda hora mandando mensagem. Vá acordar Zica de manhã, tá dormindo até 7 da manhã, porque você não vai lá na fazenda acordar ele. Rapaz, boa noite, Santana Escobar. Tio Lau, do assentamento Panorama, tá ligado no programa. E a galera lá da Engazeira, Pedro, a esposa dele, né, velho? Ô, Pedro, depois me manda aquela foto, viu? A esposa do Pedro, me manda aquela foto. Rapaz, fiquei lindo naquela foto. Eu fiquei apaixonado por mim. Aí o cara daquela foto, manda aquela foto pra eu guardar. Mas fiquei gato, viu, velho? Rapaz, pense. Ave Maria, fiquei chonado por mim mesmo. Deixa eu ver aqui quem ainda mais. É. Né, não? Moreno, alto, bonito, sexual. É eu. Carlos Henrique tá ligado. E Risalva Conversadeira, lá de Itapuã. Dorme até 7 da manhã. Quando é hora dessa, fica mandando mensagem. Manda áudio não, viu? Mandar áudio aqui, eu vou botar 2.0. Ah, não é não, Jaicinta? Rapaz, tenha dó. Bora de música. Ah, bora amanhã do Brega Rocha, vá? Ah, bora!

0: Deus que lhe proteja. Alô, cabeção, alô, Estêncio, a galera de Itapuã. Risalva tava me dizendo que adora quando bota aquela velocidade mais rápida, porque a Risalva fala lento, né, gente? Risalva já tá igual a Zica da viola. Zica só acorda agora 7 horas da manhã, todo dia, ninguém aguenta mais. Pensa num velhinho chato, Zica, rapaz. Não é não, Mário, treme, treme, Nelson, treme, treme. Rapaz, daqui a pouquinho tem Little Baby, viu? A menina é tudo o contrário.
1: Santana, manda um alô lá na rua da casa pra minha tia e coloca a música do Jacaré da Lagoa pra mim.
0: Mas, rapaz, hoje é Little Baby. Jacaré da Lagoa amanhã. Ô, Jadla, vê se grava uma música nova e manda pra cá, viu? Veja uma música aí que é sucesso é com a cantora Jadla. Boa noite, Santana, Faustão e Manuel. Está ligado no bairro Branco, no bairro... Branco, Morro do Chapéu, um abraço aí pra galera do Morro, tá sempre o pessoal me ligado lá, tá ligado. Não é não, Cláudio? Sora Bike, tá andando no Grupo Pimenta, né, rapaz, comendo de graça, né? É, rapaz, é bom demais, né? Jair Cinto tá perguntando, tá ligado? Pois é, tem coisa melhor do que bater o rango 0800, é, pra lá no Grupo Pimenta. Inclusive, o pessoal tá me devendo rango lá, viu? O Zé fica fazendo propaganda. Falar nisso... Ô Zé, canta uma música aí, vai que Paulo de Tarso encontrei hoje, quer chorar, Silon disse que quer chorar, Silvio Romero, tudo quer chorar, bora, vá! Ah, Cabeção disse que quer chorar, bora, vá! Povo da Cigana também disse que quer chorar, Neto do Tingui disse que quer chorar, não sei porque Neto quer chorar, né? Já tem uma cara de chorão. Hein, Galego dos Cocos, quer chorar de novo. Será que é o xarope? Hein, Dona Dulce, tá tomando xarope? É, rapaz. Bora, vá!
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1: Ai, eu me divirto com isso, meu irmão. Esse programa é uma terapia. Só bem se acabar de rir, rapaz. Cadê a gurizada? Bota lá, Little Baby. Amanhã eu toco a música do Jacaré. Bora, vamos lá.
2: Bota a música de Piru Little Baby pra minha amiguinha Pérola.
1: Ah, tá certo.
3: Ai, Deus. Oh, Manuela da Santa Maria. Mas quem tá falando é Manu. Manda um alô pro meu pai, pra minha mãe, pra Miguel e pra Nego. E manda a música de Little Baby só.
1: Tá bom.
2: Oi, tia Santana. Canta a música do Little Baby.
1: Eu não sei cantar essa música, rapaz. Eu tentei, mas não consigo, não. Aí só já de uma cantora.
2: Boa noite, tia Santana. Quanto tempo?
1: Tem, muitos anos.
2: Bota a música do Piruliro, baby.
1: Aí é com ela, Jadila. Bora, Jadila.
3: Bora, que vovó visitou, Jadila. Coloca a música do Piruliro, baby.
1: Bora, Roche.
3: Piruliro, baby. Ha,

Pronto, tá aí Little Baby pra gurizada, né? Ah, os meninos gostam, né, velho Lili? Velho Lili disse que vai me levar lá na Ingazeira, né? Aí foi esperar pro Raimundo do Acarajé, do Noné do Acarajé, eu não vou nunca. Eu quero saber qual o mistério que o Raimundo do Acarajé não me leva lá na Ingazeira, né? Que será? Vamos descobrir, né? Quando eu for lá, eu descubro. É, tem algo obscuro nessa história. Olha, 6h36. 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Nuca do Cajueira tá ligado. É meu, aquele que zica, arromba com ele. É o coitado de nuca, né, velho? Ele zica, não vai não. Zica, acaba com nuca. Isso que é amigo. É igual o Cabaré com o Velmi. Ah, boa com o Velmi ontem. Mas coitado do seu amigo. 6h38. Vamos tocar essa música do Zezinho Barro? Vamos ver.

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2: É, Cristiano Neves retado, meu lindo entardecer, rapaz. Olha, um abraço aí pro pessoal de Porto Feliz, do Largo. Todo mundo ligadinho na Imoré. Obrigado pelo carinho da companhia. É o quê, Zé?
3: Santana.
2: Ah.
3: Um programa desse.
2: Sim.
3: Um programa desse que você faz aí, top brega, de manhã, de noite, e de manhã programa sertanejo. Você não pode deixar de fazer nunca. Sempre
2: e
3: você
2: é?
3: Continuar na rádio. Você é o melhor locutor, esse horário é você. O melhor locutor, esse horário.
2: Ah.
3: Só dá você, só é você, acabou, o resto é conversa.
2: Vixe.
3: É o melhor horário que você trabalha na rádio, é de noite também, das 7 da noite, que faz top brega. Eu sempre gosto do seu programa demais de manhã cedo e de noite também. Você não pode esquecer de fazer o
2: dia. Não, não esquecer não.
3: Continuar fazendo esse programa.
2: Seu Ferreira tá ligado, ele é a esposa e Thalita. Oi, Thalita, boa noite, Thalita.
4: Boa noite, Santana, aqui é Lido de Cachoeira Domingo Lopes. Gostaria de pedir uma música oferecida a meu esposo Mário, de Zezinho Barrio. A minha família que tá aqui, a Binha aí na Rua do Cemitério, Maria.

0: Lá na popular em Porto Feliz, minhas comadres na queimadinha. Para mim, para você, que Deus abençoe, para minha filha toda.
1: Muito bem. Fala, nuca do cajueiro. Zica não toma banho, não, é? Rapaz, esse povo da roça não gosta de tomar banho, não. Lava os pés. Como é, nuca?
2: Boa noite, Santana. Zica tá com medo do frio, que Zica não toma banho, não.
1: Rapaz.
2: Zica dorme sujo e acorda alegre, está.
1: É, rapaz, esse povo, né? Esse povo na roça gosta de tomar banho, não. Eu conheci um bocado, lava só os pés e vai dormir. Rapaz, como é, nuca? Zica dorme oco. É, e no frio é que não toma banho mesmo.
2: Boa noite, Santana.
1: Ah.
2: Zica tá com medo do frio, que Zica não toma banho, não.
1: Vixe!
2: Zica dorme sujo e acorda alegre, Santana.
1: Dorme sujo e acorda alegre.
3: Boa noite,
1: Fala,
3: tô passando
1: Bobizui!
3: lenha, Deus abençoe, passa aí uma musguinha,
1: Ah!
3: ô João, passa aí a musguinha para meu povo, para nós de Minas Gerais, para
1: Ah.
3: todos, o povo da tabela, de
1: Ah.
3: todos, da região toda. Um tava triste, uma tristeza aqui, tá de luto,
1: É,
3: tava
1: tá aí,
3: hoje
1: tá
3: também,
1: frio agora, né?
3: mas
1: Graças a
3: quero
1: Deus tá
3: qualquer
1: chovendo,
3: musguinha
1: é,
3: aí
1: rapaz.
3: e dê um abracinho meus netinhos, viu?
1: Valeu, um abraço pro Neto. Bora, dona Antônia, lá de Bitu.
4: Boa noite, Santana. Passa aquela música do Índio Apaixonado. Qualquer uma que tiver no ponto, você passa.
1: Ah.
4: Oferecer para o seu Divano em Buzeiro com a família, Beto com a família, José com a família, Zene, para Genilson, para Dado, para sobrinha de Genilson, para Nego, para Marilene, o povo da Serra Branca, o povo da Laranjeira, Turbatinga, Mata do Pinto, as meninas de Estevo, para Pedão ali nas Taquaras. Vai sua música, Pedão, namorador. E para seu Jaime na Miragem, o povo do Maxixe. E. Não sei se eu falei o povo da Serra Branca, foi? Pra todos que estiver na escuta, e pra vocês, Zé Reis, bota Zé Reis pra cantar as músicas bem bonitas, viu?
1: Muito bem, alô Tati lá em Capim Grosso, tá ligadinha? 6h47. Bora! Música nova do Júlio Nascimento, música bonita da gota. Vou te aceitar!

Júlio Nascimento, a lenda viva do brega.

da Índia apaixonado, virada a gota, noite comprida. Eita lasqueira. 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É, rapaz, não. Deixa eu ver aqui, Tati tá ligadinha, a galera de Capim Grosso, deixa eu ver ali, Zé Luiz de Almeida lá, dos Angicos tá ligado, manda um zão pra todo o povo. Galera, fui, tchau, não dá nem tempo, será que dá tempo de tocar essa música ligada? Isso é claro, dá, né? Volta mais de manhã, viu? Às 5 da manhã. Tchau, boa noite e até amanhã.

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1: De exame para detectar álcool ou drogas ilícitas.
2: Atendimento à mulher.
1: Busca de informações sobre direitos e proteção lideram chamadas ao Ligue 180. Graziela Mendonça.
3: A violência psicológica respondeu por 35% das mais de 98 mil denúncias recebidas pelo canal nesta primeira metade do ano.
2: Anvisa aprova duas novas canetas para tratamento de diabetes.
1: Os dispositivos possuem como princípio ativo a semaglutida, obtida por via sintética.
2: Em entrevista, a diretora da agência da agência, Daniela Marreco, destaca a importância da aprovação desses medicamentos.
4: Consideramos, sim, bastante perigoso e, em termos de segurança, para o paciente utilizar produtos que não estão regularizados pode, sim, trazer um risco à saúde das pessoas.
1: Hoje, na apresentação da Voz do Brasil, Luciana Vasconcelos e Luciano Seixas.
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1: O Conselho Nacional de Trânsito atualizou procedimentos de fiscalização da Lei Seca, que estabelece regras para coibir a condução de veículos sob influência de álcool.
2: As novas medidas entram em vigor após publicação no Diário Oficial da União.
1: E quem tem todos os detalhes das atualizações é a repórter Luana Karen, que conversa com a gente ao vivo. Boa noite, Luana.
5: Boa noite, Luciano e Luciana. Boa noite aos ouvintes da Voz do Brasil. O novo regulamento passa a prever três formas principais de verificação durante fiscalizações: teste com bafômetro, teste em equipamento específico que indica outras substâncias psicoativas, como drogas ilícitas, e constatação de sinais de alteração psicomotora do motorista por agentes de trânsito. Continuam sendo admitidas imagens, vídeos e outros meios de prova aceitos legalmente. A partir da resolução, fica instituída uma fase de triagem nas operações. Nesta etapa, poderá ser utilizado pré-teste ou teste passivo de alcoolemia. O resultado dessa primeira fase não poderá isoladamente gerar autuação ou caracterizar a condução sob influência de álcool. Nesses casos, será necessária a continuidade das avaliações previstas na norma, como o uso do bafômetro.
2: E Luana, a nova regra detalha mecanismos para situações que possam interferir no resultado do bafômetro?
5: Detalha sim, Luciana. Em situações envolvendo produtos que podem deixar temporariamente resíduos de álcool na boca, como consumo de bombom de licor, pão de forma ou enxaguante bucal, a norma estabelece que deverá ser feito um novo teste. Isso pode ocorrer também quando algum fator técnico ou operacional comprometer o resultado válido.
1: Luana, a nova resolução também prevê o uso de equipamentos adicionais para verificar o uso de substâncias psicoativas, como drogas ilícitas?
5: Prevê sim, Luciana. A norma permite o uso de equipamentos para identificar a presença de outras substâncias além do álcool, capazes de alterar e comprometer a capacidade de dirigir, como drogas ilícitas e substâncias que determinem dependência. De acordo com a norma, o auto de infração deverá conter o tipo de substância detectada pelo equipamento. Para serem usados na fiscalização, os equipamentos deverão ser certificados pelo Inmetro. O texto regulamenta a possibilidade de testes toxicológicos e outros meios técnicos ou científicos para constatar a influência de substâncias psicoativas.
2: E Luana, naquele caso que o condutor se nega a fazer os testes quando solicitado, ainda continua valendo?
5: Continua sim, Luciana. Neste caso, o motorista continuará sujeito à multa e suspensão do direito de dirigir por 12 meses. Mas o Manual Brasileiro de Fiscalização de Trânsito foi atualizado para detalhar e padronizar a atuação em casos de recusa ao teste. Para o condutor que não realizar o procedimento, a norma estabelece como cada situação deve ser registrada e determina que, em uma mesma abordagem, não sejam lavrados simultaneamente autos de infração por dirigir sob influência de álcool ou outras substâncias psicoativas e por se recusar ao exame. Nos casos de acidentes que resultem em óbito, o motorista será obrigado a fazer exame para detectar álcool ou outras substâncias psicoativas.
1: Luana, foram criadas novas penalidades ou infrações com a medida?
5: Foram não, Luciano. A atualização da lei seca não altera ou cria novas penalidades. Apenas regulamenta os critérios de fiscalização e de comprovação de infração. A norma atualiza procedimentos vigentes desde 2013 e também estabelece o modo de identificação de outras substâncias psicoativas. As novas regras entram em vigor após a publicação da norma no Diário Oficial da União. Os equipamentos para exames toxicológicos poderão ser usados imediatamente após a publicação, a depender apenas da disponibilidade e da existência de equipamentos certificados conforme os requisitos estabelecidos pela resolução. Luciana e Luciano, volto com vocês.
2: Muito obrigada, Luana Karen, pelas informações ao vivo aqui na Voz do Brasil.
1: Mais de 1 milhão de ligações já foram recebidas este ano pelo Ligue 180.
2: A Central de Atendimento à Mulher é gratuita e recebe denúncias, pedidos de informações e dá orientações relacionadas à proteção da mulher.
3: O Ligue 180 recebeu 1.035.647 ligações de janeiro até julho deste ano, o equivalente a 4.884 chamadas por dia. A Central de Atendimento à Mulher é gratuita e serve não apenas para denúncias, mas também para pedidos de informação e orientações sobre os serviços da rede. O Estado de São Paulo liderou os atendimentos no primeiro semestre, com mais de 106 mil ligações recebidas. Em seguida, vem Rio de Janeiro, Minas Gerais, Bahia e Rio Grande do Sul. Estela Bezerra, secretária nacional de enfrentamento à violência contra mulheres, aponta qual tem sido o papel deste canal.
6: O canal 180, ele tem uma importância de demonstrar à população o como a consciência, a conscientização sobre violência contra as mulheres tem ampliado. Antes você só considerava violência contra as mulheres, feminicídio e agressão física. Hoje você tem denúncias de violência psicológica, que é a primeira no ranking das denúncias. A gente tem denúncias de violências digitais, que é uma violência nova, contemporânea, né, que não se percebia dessa maneira.
3: A violência psicológica respondeu por 35% das mais de 98 mil denúncias recebidas pelo canal nesta primeira metade do ano. Em seguida, vem a violência doméstica, com mais de 24 mil ligações. Também foram registrados casos de violência moral e patrimonial. Se você é mulher e está sofrendo algum tipo de violência ou conhece alguém nesta situação, ligue 180 ou envie uma mensagem pelo WhatsApp 61 96100180. O serviço funciona 24 horas, 7 dias por semana. O atendimento é feito em português, inglês ou espanhol e ainda na língua brasileira de sinais. Reportagem Graziela Mendonça.
1: Estão abertas as inscrições para uma capacitação online em inteligência artificial voltada para mulheres à frente de pequenos negócios.
2: A iniciativa oferece 5 mil vagas, sendo metade delas para mulheres negras.
1: As atividades começam em 1º de setembro e vão tratar do uso da inteligência artificial em áreas como gestão, planejamento, marketing, vendas, atendimento ao cliente, análise de dados, produtividade e inovação.
2: Ao final do curso, 50 negócios poderão ser selecionados para receber um investimento inicial, destinado à implementação dos projetos desenvolvidos durante a formação.
1: As interessadas podem se inscrever até o dia 20 de outubro no portal do Ministério do Empreendedorismo, da Microempresa e da Empresa de Pequeno Porte.
2: E professores da educação básica de todo o país podem realizar cursos sobre inteligência artificial, IA, de graça.
1: A formação continuada está disponível no ambiente virtual de aprendizagem do Ministério da Educação, AVAMEC.
7: Os cursos tratam desde os conceitos básicos de IA até a aplicação das ferramentas em atividades de sala de aula. Cada participante pode organizar o próprio ritmo de estudos e há formações voltadas para o ensino fundamental e para o ensino médio. Entre os assuntos abordados estão uso pedagógico da IA, criação de recursos digitais, planejamento de atividades e o uso responsável das ferramentas. Os conteúdos também tratam de temas como autoria, pensamento crítico, proteção de dados, segurança digital e avaliação das informações produzidas por ferramentas de inteligência artificial generativa. Os cursos variam entre 20 a 180 horas de duração. Para se inscrever, basta acessar o AvaMec, fazer login ou criar uma conta na plataforma. O endereço é avamec.mec.gov.br. Priscila Machado, para a Voz do Brasil. Dicas do Enem.
8: Olá, meu nome é Ana Júlia Toches e a minha pergunta é: eu devo começar pelas questões fáceis ou difíceis no Enem?
9: Quem responde é o professor de matemática Marcelo Almeida, que aproveita para dar mais dicas para se sair bem na prova.
10: Olá, pessoal. Estou aqui para trazer para vocês uma dica muito importante. Você que está se preparando para as provas do Enem que estão aí chegando e precisa aumentar sua nota em matemática. Muitas vezes o estudante se apega nas questões difíceis e acaba perdendo muito tempo em resolução dessas questões. Dica: questões fáceis e médias são as questões que vão aumentar em muito a sua nota em matemática. Acertem questões fáceis, acertem. Não erre uma questão fácil. E em matemática, onde a gente vê essas questões? Estatística básica, média, moda, mediana, gráfico, interpretação gráfica. São questões que muita gente, por achar que é fácil, acaba deixando de estudar. Então, dica: pegue as provas anteriores e faça todas essas questões. Tenho certeza que vai dar bom demais.
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1: Duas novas canetas emagrecedoras à base de semaglutida foram aprovadas pela Agência Nacional de Vigilância Sanitária, Anvisa.
9: Uma das canetas é genérica, produzida por farmacêutica brasileira.
1: A semaglutida é um medicamento que age de maneira similar ao hormônio GLP-1 e, com isso, reduz apetite, diminui as taxas de açúcar no sangue e tem sido amplamente utilizado para o controle da obesidade.
9: Com a queda da patente do primeiro medicamento comercial à base de semaglutida, a agência tem analisado e liberado pedidos de laboratórios para produzir medicamentos similares e genéricos.
1: Em conversa com a Voz do Brasil, a diretora da Anvisa, Daniela Marreco, explica como é o processo de análise para esses pedidos e os riscos do uso de canetas falsificadas. Acompanhe.
11: Diretora Daniela Marreco, da Agência Nacional de Vigilância Sanitária. É um prazer ter a senhora conosco aqui na Voz do Brasil. Bom, vamos começar então explicando para o nosso ouvinte como é que funcionam esses processos de registro, quanto tempo em média eles duram?
4: Os processos de registro de medicamentos realizados pela Anvisa, eles têm como base avaliar aspectos essenciais do medicamento, que é a qualidade, a segurança e a eficácia daquele medicamento. A gente também verifica, no âmbito dessa análise, as boas práticas de fabricação, ou seja, se a empresa fabricante daquele medicamento cumpre as boas práticas durante o processo produtivo. Esse prazo de avaliação, ele depende não só do tempo que a Anvisa leva para avaliar toda essa documentação que é apresentada pela empresa, mas também do prazo que as empresas precisam para cumprir eventuais questionamentos que sejam feitos pela agência.
1: A Anvisa baseia toda a sua avaliação em documentos apresentados pelos laboratórios interessados no registro, né? Ela pode pedir algum tipo de complementação nas pesquisas, por exemplo, para atender aos quesitos de eficácia ou de segurança?
4: Com certeza. Isso acontece na maior parte dos casos após a avaliação da documentação que é inicialmente apresentada pela empresa. Caso fique qualquer dúvida ou qualquer necessidade de complementação dos dados que foram apresentados, a Anvisa faz solicitações adicionais para o laboratório fabricante para que ele complemente a documentação de qualidade ou a documentação de segurança e eficácia daquele medicamento, para que a gente possa, ao final do processo, ter certeza em relação ao cumprimento de todos os critérios necessários para dar segurança a população ao uso daquele medicamento que foi aprovado pela agência.
11: Agora, no caso de princípios ativos como o da semaglutida, já tinha um medicamento prévio com registro e a patente dele caiu. Isso torna mais fácil conseguir o registro das novas medicações em relação, por exemplo, a medicamentos que ainda não tem nenhum no mercado?
4: Sim, sim. São processos de avaliação diferentes. Quando o medicamento é novo, é inédito no país, a empresa precisa, além da documentação de qualidade, ela precisa comprovar também a segurança e a eficácia daquele medicamento por meio de estudos clínicos. Então, é um dossiê com dados adicionais que envolvem a realização dessas etapas de estudo clínico. No caso dos medicamentos que são cópias ou que são similares a um outro medicamento registrado, nós vamos comparar esses novos medicamentos ao medicamento de referência, esse medicamento anterior que já tinha registro na Anvisa. Então, eles vão poder apresentar provas comparativas, é uma caracterização bastante extensa em termos físico-químicos, mas de forma comparativa ao medicamento que já comprovou esses aspectos de qualidade, segurança e eficácia. Então, sim, nós podemos dizer que é um processo um pouco mais fácil para essa comprovação dos critérios técnicos necessários para o registro.
1: Diretora, já existem muitos vídeos na internet circulando falando sobre novos princípios ativos que seriam ainda mais eficazes que a semaglutida e a tirzepatida, que são os dois mais utilizados atualmente, né? Seria o caso da retatrutida, que provocaria uma perda de peso mais rápida e ainda maior. Esse princípio não está aprovado ainda no Brasil, né?
4: Isso, perfeito. A retatrutida ainda não tem um pedido de registro aqui na Anvisa, é um medicamento que se encontra ainda em etapa de estudo clínico, então nós não podemos afirmar nem qualidade, nem segurança, nem eficácia em relação a esse produto. A gente precisa aguardar que ele complete o seu desenvolvimento clínico, que ele seja submetido para análise da Anvisa, para aí sim a gente ter qualquer conclusão em relação aos efeitos desse produto.
11: Agora, diretora, junto com o sucesso das canetas, veio também, claro, como sempre, as falsificações, a entrada no país de versões de marcas que não passaram pelo processo de registro na Anvisa. Quais são os controles que a Anvisa faz e quais os riscos de o consumidor usar esses medicamentos que não tenham passado por esses controles?
4: A Anvisa tem intensificado muito durante esse ano de 2026 a fiscalização em relação a esses produtos, que são produtos irregulares, produtos que, como você colocou, não passaram pela avaliação da agência, com o objetivo de proteger a saúde da população para que não utilize esses produtos. Em relação aos riscos, como são produtos que não passaram pela avaliação da Anvisa, a gente não consegue saber quais são as substâncias, qual é a composição daquele produto, quais são os critérios de eficácia, ou seja, aquele produto vai realmente funcionar quando foi utilizado pelo paciente, qual é a população que poderia utilizar aquele produto e, principalmente, quais são os riscos para as pessoas que utilizarem esses produtos que não tiveram uma avaliação pela Anvisa. Então, consideramos, sim, bastante perigoso e, em termos de segurança, para o paciente utilizar produtos que não estão regularizados, pode, sim, trazer um risco à saúde das pessoas.
1: Se a pessoa quiser conferir se uma determinada marca, algum medicamento está aprovado pela Anvisa, como é que ela deve proceder? É possível fazer a consulta no site da agência, por exemplo?
4: Sim, é possível. No site da Anvisa existe um mecanismo de busca, consulta de produtos regularizados. Esse site de consulta, ele é dividido de acordo com todas as categorias de produtos que a agência regula. Se a pessoa buscar na parte de medicamentos, ela pode digitar ali o nome comercial do medicamento, ela pode digitar a substância ativa. Existem vários critérios de busca que o cidadão pode utilizar para conseguir conferir se aquele medicamento está de fato registrado e regularizado no Brasil. Além disso, o medicamento também, quando o paciente adquire aquele produto, ele vai ter um número de registro identificado na caixinha do medicamento, número de registro na Anvisa, e por meio desse número, a pessoa também consegue, no nosso site, localizar se o produto é ou não um produto regular perante a agência.
11: Muito bem, nós conversamos com Daniela Marreco, diretora da Agência Nacional de Vigilância Sanitária, Anvisa. Muito obrigada, diretora, pela sua entrevista aqui à Voz do Brasil.
4: Eu que agradeço.
9: A A aproximação entre o Brasil e os países do Sudeste Asiático está no centro da agenda do secretário-geral da ASEAN, Cao Kim Hong, em Brasília.
1: Em reunião com o ministro das Relações Exteriores, Mauro Vieira, foram discutidas formas de ampliar o comércio, os investimentos e a cooperação em áreas como transformação digital, segurança alimentar e sustentabilidade.
12: Comércio, investimentos, transformação digital, segurança alimentar e sustentabilidade estiveram entre os temas tratados durante a visita do secretário-geral da Associação de Nações do Sudeste Asiático, Cao Kim Hong, a Brasília. Hong foi recebido nesta terça-feira no Palácio do Itamaraty pelo ministro das Relações Exteriores, Mauro Vieira. Segundo o chanceler brasileiro, o encontro tem como objetivo aprofundar a relação política e econômica do Brasil com os países do Sudeste Asiático e ampliar a cooperação com a ASEAN e seus Estados-membros.
13: O comércio Brasil-ASEAN tem crescido a uma média de 13% a cada ano desde 2020. Nesse ritmo, o intercâmbio comercial deverá ultrapassar aquele com parceiros tradicionais do Brasil, como os Estados Unidos ou a União Europeia, num futuro próximo. O Brasil já exporta mais para a Indonésia, para o Vietnã e para a Malásia e Tailândia do que para a França.
12: Fazem parte da ASEAN 11 países: Brunei, Camboja, Indonésia, Laos, Malásia, Mianmar, Filipinas, Singapura, Tailândia, Timor-Leste e Vietnã. Em 2025, o comércio entre o Brasil e países do grupo somou mais de 38 bilhões de dólares. O bloco foi o quinto maior parceiro comercial do Brasil, atrás de China, União Europeia, Estados Unidos e Mercosul. Mauro Vieira destacou ainda que a visita faz parte da estratégia brasileira de diversificação das parcerias externas e de fortalecimento da presença brasileira em diferentes regiões do mundo.
13: O aprofundamento da relação com a ASEAN está em plena sintonia com as prioridades da política externa brasileira. A diversificação das parcerias econômicas, o estreitamento dos vínculos com regiões que são destino importante de nossas exportações, a coordenação em temas multilaterais e o fortalecimento da cooperação Sul-Sul.
12: Esta é a primeira visita de um secretário-geral da ASEAN ao Brasil. Além do Itamaraty, a agenda também inclui encontros com outras autoridades dos ministérios, além de contatos com representantes empresariais e acadêmicos brasileiros. Reportagem Gabriela Noronha.
9: Começou hoje o pagamento da parcela do Bolsa Família referente ao mês de agosto.
1: Os depósitos vão ser realizados até o dia 31 de agosto.
9: O calendário segue de acordo com o dígito final do NIS impresso no cartão dos beneficiários.
14: Os repasses do Bolsa Família de agosto começam nesta terça-feira, dia 18, e vão até o dia 31. O valor médio do benefício este mês é de R$ 678,35. O pagamento é feito de acordo com o último dígito do número de identificação social, o NIS, que cada família tem no cartão do programa. Recebem primeiro famílias com o NIS terminado em 1 e assim sucessivamente até o NIS final 0, no dia 31 de agosto. Para receber o benefício, as famílias devem atender aos critérios do programa, manter o cadastro único atualizado e cumprir as condicionalidades nas áreas de saúde e educação. Para verificar a situação do benefício, extratos e valores, o beneficiário pode consultar os aplicativos do Bolsa Família e Caixa Tem. O Disque Social, pelo número 121, também está disponível para atendimento ao público. A ligação é gratuita de todo o Brasil. Reportagem Érica Brás.
1: Lembrando que o pagamento é unificado às famílias que vivem em locais em situação de emergência ou calamidade pública decretada pelo governo federal.
9: A partir de hoje já podem ser atualizadas as informações do indicador de capacidade municipal.
1: As informações são utilizadas para acompanhar diferentes aspectos da capacidade do município na área de proteção e defesa civil.
9: Os municípios têm até o dia 31 de outubro para preencher o formulário em defesa civil, tracinho, icm.com.br.
1: E essas foram as notícias do governo federal.
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1: Com produção da empresa Brasil de Comunicação.
9: Fique agora com as notícias do Poder Judiciário e do Congresso Nacional. Uma boa noite.
1: Boa noite para você e até amanhã.
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17: CNJ lança a cartilha Remuneração de Magistrados e Magistradas.
18: TSE esclarece que é falso que a urna eletrônica exibe a mensagem confirma o seu voto.
17: STJ valida a eliminação de candidato a policial penal com histórico social incompatível.
18: Boa noite, eu sou Leandro Bezerra.
17: E eu sou Walter Lima.
18: O Conselho Nacional de Justiça lançou nesta terça-feira a cartilha Remuneração de Magistrados e Magistradas, Dúvidas Frequentes.
17: O material detalha a decisão do Supremo Tribunal Federal sobre o tema e as medidas do CNJ para fiscalizar e dar mais transparência aos pagamentos da magistratura. Repórter Carolina Chaves.
19: A publicação reúne o histórico de normas e traz um formato prático de perguntas e respostas com links diretos para a legislação. A cartilha está disponível no site do CNJ para acesso de toda a sociedade. Durante a reunião, o presidente do CNJ e do STF, ministro Edson Fachin, fez um pronunciamento.
20: Criamos o Observatório Nacional de Integridade e Transparência. Ampliamos os mecanismos de controles. Disponibilizamos dados em volume sem precedentes. E temos agora um contra-cheque único a caminho e todas as rubricas conhecidas e uniformizadas.
19: O ministro Fachin destacou que o judiciário está aberto ao controle social, mas ressaltou que questionamentos legítimos não podem ser confundidos com campanhas de descredibilização.
18: STJ considera válida a eliminação de candidato em concurso público para o cargo de policial penal.
17: Mesmo sem condenação criminal definitiva, havia registros policiais, processos arquivados e o inquérito em andamento. Fátima Uchoa.
21: Após ser eliminado do certame, o candidato impetrou o mandado de segurança. O juízo concedeu liminar para que ele participasse do curso de formação, mas o Tribunal de Justiça do Rio Grande do Sul revogou a medida, o que o levou a interpor recurso no STJ. E a segunda turma decidiu que foi legal a exclusão. Para o relator ministro Marco Aurélio Belize, o histórico comportamental do candidato é incompatível com o padrão ético e funcional exigido para o cargo pretendido e quanto a funções ligadas à segurança pública, que exigem padrões éticos mais rigorosos, a análise da vida pregressa deve ir além dos antecedentes criminais, abrangendo também a conduta moral e social do candidato.
18: É falso que a urna eletrônica exibe a mensagem confirma o seu voto.
17: Eleitor não precisa esperar essa frase para apertar a tecla verde na hora de votar. Fábio Ruas.
22: A frase confirma o seu voto não aparece na tela da urna eletrônica. A mensagem que afirma isso e está circulando pelas redes sociais é falsa. A mensagem enganosa diz que se a eleitora ou eleitor apertar a tecla confirma antes da suposta frase aparecer na tela, o voto será anulado. Isso não acontece. A Justiça Eleitoral informa que a urna não tem qualquer mecanismo que anule o voto por esse motivo. É importante não confundir. A mensagem que aparece na tela antes de concluir cada voto é confira seu voto e não confirma o seu voto, como alegam as publicações falsas.
18: Advogado da Caixa consegue restabelecer salário que foi reduzido após ação trabalhista contra o banco.
17: Para a Justiça Trabalhista, houve indícios de retaliação. Repórter Rafael Silva.
23: O advogado entrou com ação na Justiça do Trabalho pedindo redução de jornada para 4 horas por dia, conforme prevê o Estatuto da Advocacia. A Caixa concordou, mas reduziu o salário do empregado. Ele alegou retaliação por parte do banco e pediu a manutenção do salário em nova ação judicial. O Tribunal Superior do Trabalho reconheceu a represália e manteve a decisão de restabelecer o salário do advogado. Para os ministros, a Caixa agiu de forma abusiva ao alterar a jornada e diminuir a remuneração sem respaldo legal. A decisão foi unânime.
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18: A você, uma boa noite.
17: E até amanhã.
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3: Eu sou Paula Groba.
5: E eu sou Humberto Pinheiro.
3: E estes são os destaques de hoje do Jornal do Senado, que começa agora.
5: Política de combate à violência contra a mulher pode ser votada no próximo esforço concentrado.
3: Projeto que proíbe cotas em residências médicas divide opiniões no Senado.
5: Eleições 2026. Candidaturas femininas ao Senado crescem e chegam a todos os estados.
3: Boa noite.
5: Boa noite.
3: O combate à violência contra a mulher pode ganhar uma nova estrutura nacional, com mais integração entre os serviços públicos e garantia de continuidade das políticas de proteção.
5: É o que prevê um projeto do senador Paulo Paim, do PT do Rio Grande do Sul, que está em regime de urgência para votação no plenário. A proposta deve ser votada no próximo esforço concentrado. As informações com o repórter César Mendes.
6: O projeto do senador Paulo Paim, do PT gaúcho, que cria a Política Nacional de Enfrentamento à Violência contra a Mulher, busca respostas mais efetivas para as vítimas, continuidade nas políticas e um maior controle social para a proteção dos direitos das mulheres. Relatora, a senadora Damaris Alves, do Republicanos do Distrito Federal, explicou por que é tão importante transformar em lei as ações destinadas ao combate da violência de gênero no país.
24: Para que haja continuidade, que ninguém interrompa a política pública de enfrentamento à violência contra a mulher.
6: Damaris se comprometeu com Paim a encaminhar a votação do projeto na CDH no próximo esforço concentrado, no início de setembro, e disse que vai levar ao presidente do Senado, Davi Alcolumbre, o pedido de urgência com a sugestão de que o texto seja votado em plenário durante os 21 dias de ativismo pelo fim da violência contra a mulher, de 20 de novembro a 10 de dezembro.
3: E pequenos criadores terão mais opções para alimentar os rebanhos por meio do programa de venda em balcão. Além do milho, a Conab poderá adquirir sorgo, caroço de algodão, farelo de soja e farelo de milho.
5: Após a aprovação pelos senadores, foi sancionada pelo presidente da República a lei que amplia o programa de venda em balcão para alimentação animal. Um dos objetivos é facilitar o acesso de pequenos criadores e cooperativas aos estoques públicos de ração. Repórter Pedro Pincer.
25: O Poder Executivo sancionou a lei que altera o programa de venda em balcão e a Lei de Política Agrícola de 1991. A proposta foi aprovada pelo Senado antes de virar lei. A nova regra amplia a lista de produtos que podem ser adquiridos pela Companhia Nacional de Abastecimento, a Conab, para a alimentação animal. Entram nessa lista milho, sorgo, farelo de soja, farelo de milho e outros produtos, com preço de até 25% acima do mínimo vigente no estado onde ocorrer a compra. A relatora no Senado, senadora Tereza Leitão, do PT de Pernambuco, explicou a importância da medida para o setor.
26: É muito importante para o momento atual que nós vivemos com a ameaça dos impactos climáticos provocados pelo El Niño. Ele faz uma adaptação dos instrumentos consolidados a esses novos desafios climáticos e de mercado, quando o acesso à alimentação animal é decisiva para mitigar perdas. Ele fortalece a produção e a renda rural, amplia a capacidade de resposta do Estado e contribui para a segurança alimentar do Brasil.
25: A lei estabelece limites mensais de compra de 27 toneladas para pequenos criadores cadastrados no Sistema de Cadastro Nacional de Produtores Rurais e demais agentes e de 80 toneladas para cooperativas e associações de agricultores familiares.
3: E virou lei a medida provisória aprovada pelo Congresso que socorreu regiões afetadas por desastres naturais.
5: Os recursos destinados somam 350 milhões de reais. A reportagem é de Herman Kulitz.
27: O crédito extraordinário de 350 milhões de reais cobrirá ações emergenciais de proteção e defesa civil em regiões atingidas por desastres naturais, como excesso de chuvas ou seca e estiagem intensas no início de 2026. Os fenômenos afetaram aproximadamente 5 milhões de pessoas nas 5 regiões do país. A relatora da proposição, senadora Tereza Cristina, do Progressistas de Mato Grosso do Sul, deu parecer favorável à medida, em solidariedade aos que sofreram os prejuízos. Por isso, defendeu a distribuição equilibrada do dinheiro por todas as regiões.
28: Diante de desastres que já atingiram milhões de brasileiros, socorrer as vítimas é dever do Estado.
2: Estado. Por isso, meu voto é pela aprovação deste crédito de 305 milhões de reais, porque responsabilidade fiscal, antes de ser controle de despesa, é também sensibilidade com quem perdeu a casa, a lavoura e o meio de vida.
27: Os recursos poderão ser usados para assistência humanitária e restabelecimento de serviços essenciais.
3: E o presidente do Senado, Davi Alcolumbre, acompanhou o presidente Lula nesta segunda-feira em uma visita a um navio sonda da Petrobras em Oiapoque, no Amapá. A agenda ocorreu após a Petrobras anunciar a presença de petróleo em um poço exploratório na bacia da Foz do Amazonas.
5: Alcolumbre destacou o potencial de geração de riquezas para o país e defendeu que os brasileiros decidam sobre o futuro da exploração de petróleo na região. Segundo ele, os recursos do petróleo podem contribuir para a educação e a saúde públicas, além de gerar emprego e renda.
4: Nós sabemos o que a riqueza do petróleo é transformada para a vida das pessoas, sobretudo com os recursos do Fundo Social que vão para a educação pública brasileira e para a saúde pública brasileira.
3: O projeto de lei que proíbe a adoção do sistema de cotas no ingresso dos programas de residência médica foi alvo de debate na Comissão de Direitos Humanos.
5: Na audiência pública interativa, senadores, representantes de ministérios e de conselhos discutiram se as regras de acesso à formação acadêmica devem valer também para a seleção da especialização. Repórter Douglas Castilho.
7: O autor do requerimento para a reunião, senador Paulo Paim, do PT do Rio Grande do Sul, se manifestou contra o avanço da proposta, lembrando que é um defensor histórico das ações afirmativas no Senado Federal.
8: A política de cotas não é um privilégio, é simplesmente um instrumento de correção de desigualdades históricas e de ampliação de oportunidades. Não estamos discutindo apenas uma regra de seleção para programas de residência. Estamos discutindo que país queremos.
7: O autor do texto, o senador Doutor Irã, do PP de Roraima, também se afirmou partidário das medidas de equidade, mas acredita que a existência desse tipo de política na graduação já cumpre a função de reduzir desigualdades, devendo prevalecer a partir dessa etapa a pura avaliação de competência.
10: Quando a gente entra na faculdade, a gente tem as mesmas oportunidades, os mesmos professores e hoje com a internet, com a democratização do conhecimento, depois disso tudo, a gente ainda tem cota para fazer residente? Não.
7: O projeto já recebeu o relatório favorável do senador Márcio Bittar, do PL do Acre, e encontra-se pronto para a votação na comissão.
11: Eleições 2026.
3: O número de mulheres na disputa por uma vaga no Senado cresceu nas eleições de 2026. São 69 candidatas, o maior número das três últimas eleições.
5: Mas mesmo com o avanço, elas ainda são minoria entre os concorrentes. Neste ano, as mulheres representam 22% das candidaturas ao Senado. O repórter Alexandre Campos mostra como está a participação feminina nessa disputa.
12: O número de candidatas representa 22% do total de candidaturas registradas neste ano. Para mudar esse cenário, o Senado, além de analisar projetos que visam aumentar a participação feminina na política e combater a chamada violência política de gênero, também lançou o Guia da Candidata. O manual, com linguagem clara e prática, traz orientações sobre diversos pontos durante o processo eleitoral e sobre o caminho para ocupar espaços de poder com segurança, informação e autonomia. Em sessão especial em março deste ano, a então senadora e procuradora da mulher no Senado, Augusta Brito, lamentou a necessidade de uma publicação como essa.
13: A política não é neutra. Mulheres enfrentam dificuldades maiores de acesso a financiamentos, às redes de apoio, à visibilidade, bem como são alvos mais frequentes de ataques, de desinformação e de violência política.
12: Dos atuais 54 senadores em final de mandato, 32 vão tentar a reeleição. Quanto à idade, três candidatos têm mais de 90 anos e 20 têm menos de 40. No critério cor-raça, dois afirmaram que são amarelos, 192 brancos, 4 indígenas, 88 pardos e 29 pretos.
5: Com trabalhos técnicos de João Lira, o Jornal do Senado fica por aqui.

0: Câmara, projeto que prevê detalhamento de recursos da primeira infância no orçamento público. A repórter Paula Bittar traz mais informações sobre a proposta.
1: A Comissão de Constituição e Justiça da Câmara aprovou um projeto que torna obrigatória a inclusão de quadros específicos no orçamento público para detalhar os recursos destinados à primeira infância, ou seja, a crianças de 0 a 6 anos de idade. De acordo com o projeto, os quadros deverão ser anexos à lei orçamentária anual e ao relatório resumido da execução orçamentária e discriminar as despesas em educação, saúde, assistência social e ações intersetoriais que tenham como beneficiárias diretas crianças de até 6 anos e suas famílias. A autora da proposta, a deputada Laura Carneiro, do PSD do Rio de Janeiro, afirma que a criação do quadro Orçamento Criança é mais um passo no sentido de garantir políticas públicas para essa faixa etária.
2: Sem recursos, sem garantia de orçamento, dificilmente as políticas públicas podem ser levadas a cabo. Então não adianta a gente criar legislação, a gente ter a vontade política se a gente não tiver os recursos necessários para implementá-las. E a fiscalização dessas políticas se faz através do orçamento. Então, garantir a existência desses recursos, o levantamento desses recursos, os dados, são absolutamente necessários à política de proteção à infância e adolescência brasileiras.
1: A proposta que torna obrigatória a inclusão de quadros específicos no orçamento público para detalhar os recursos destinados à primeira infância ainda precisa ser analisada pelo plenário antes de seguir ao Senado. Da Rádio Câmara, de Brasília, Paula Bittar.
3: Educação.
4: Ayrton Faleiro, do PT, celebra a expansão do ensino superior no Pará. O congressista registra a criação de novas unidades federais no estado e o envio de verbas para apoiar a cultura e o esporte amador na região.
0: O legislador defende as políticas e programas como o pé de meia para garantir a conclusão da educação escolar e o ingresso no ensino superior. Ayrton Faleiro cumprimenta os mais de 100 líderes juvenis com quem se reuniu para traçar ações de apoio à educação e ao esporte.
4: Santim Roveda, do União, comemora a liderança do Paraná no IDEB, mantida nos resultados de 2025. O deputado atribui o desempenho aos investimentos do governo estadual na estrutura das escolas, na alimentação dos estudantes e na qualificação dos profissionais da educação.
0: Santim Roveda também cita a climatização das salas de aula e a oferta diária de proteína animal na merenda entre as medidas adotadas pela rede estadual. O parlamentar ainda destaca a seleção técnica de profissionais para as chefias dos núcleos regionais de educação.
4: Inácio Arruda, do PCdoB, comemora os resultados da educação pública no Ceará. Segundo o parlamentar, 80 das 100 melhores escolas públicas de ensino fundamental do país estão no estado, conquista que ele atribui a políticas de educação e ao trabalho de professores e municípios.
0: Inácio Arruda também ressalta iniciativas como a ampliação das escolas de tempo integral e a formação e valorização dos professores. Ele cita municípios como Sobral, Coreaú, Cruz, Pires Ferreira e Pedra Branca, entre os que possuem escolas de destaque.
4: General Girão, do PL, critica a política de aprovação de alunos adotada no Rio Grande do Norte. Ele conta que estudantes do ensino médio podem avançar de ano mesmo reprovados em até 6 disciplinas, o que, na avaliação do parlamentar, engana os resultados da educação no estado.
0: General Girão questiona os resultados divulgados pelo IDEB para o Rio Grande do Norte, afirmando que os indicadores de matemática e português pouco avançaram. Para ele, a política adotada pelo governo do estado não representa uma melhoria efetiva na qualidade do ensino.
3: Saúde.
4: A criação de um Dia Nacional de Conscientização sobre o Climatério e a Menopausa avançou na Câmara, com a aprovação da proposta pela Comissão de Saúde. Quem informa é a repórter Júlia Lopes.
5: A Comissão de Saúde da Câmara dos Deputados aprovou um projeto que cria o Dia Nacional de Conscientização sobre o Climatério e a Menopausa, a ser celebrado em 18 de outubro. A proposta da deputada Ana Paula Lima, do PT de Santa Catarina, busca ampliar a informação sobre os sintomas, impactos e tratamentos desse período, além de incentivar as mulheres a procurarem acompanhamento médico. O climatério é uma fase de transição que antecede e inclui a menopausa. Com a queda hormonal, podem surgir sintomas como ondas de calor, insônia, alterações de humor e dores nas articulações. Especialistas destacam que o tratamento deve ser individualizado.

0: personalizado de acordo com a necessidade de cada paciente. Para a deputada Ana Paula Lima, muitas mulheres passam por essa fase sem identificar os sintomas e sem receber orientação adequada.
1: É que muitas mulheres passam por essa etapa e elas não são identificadas e elas precisam fazer a reposição hormonal, se assim desejarem e se assim forem orientadas pelo médico que faz a assistência.
0: O projeto também prevê ações de conscientização, como palestras, seminários, campanhas nos meios de comunicação e redes sociais, além da distribuição de materiais informativos. Além da proposta, a Comissão de Saúde também aprovou a criação da Subcomissão Especial de Climatério e Menopausa, para aprofundar o debate sobre o tema. O projeto que institui o Dia Nacional de Conscientização sobre o Climatério e a Menopausa segue agora para análise na Comissão da Mulher. Da Rádio Câmara de Brasília, Júlia Lopes.
2: O projeto prevê a instalação de bebedouros e pontos de água potável em locais públicos de grande circulação, como praças, parques e áreas de lazer. O autor da proposta, Paulo Teixeira, do PT de São Paulo, afirma que a medida amplia o acesso gratuito à água e estimula hábitos saudáveis de hidratação.
3: Paulo Teixeira acrescenta que a iniciativa ajuda as cidades a enfrentar os efeitos das ondas de calor, priorizando áreas vulneráveis e locais com grande exposição a altas temperaturas. O texto ainda incentiva o uso de garrafas reutilizáveis para reduzir o consumo de embalagens plásticas descartáveis.
4: Segurança Pública.
2: Aloysio Mendes, do Republicanos do Maranhão, foi indicado para presidir a comissão especial que vai discutir a redução da maioridade penal para 16 anos. Apesar de ser favorável à proposta, o deputado afirma que guiará os trabalhos com isenção e responsabilidade.
3: Aloysio Mendes informa que o colegiado ouvirá autoridades e especialistas antes de votar a proposta. Segundo ele, mais de 80% da população apoia a redução da maioridade penal, rejeita a impunidade e cobra medidas mais duras contra crimes cometidos por jovens.
2: Juliana Cardoso, do PT de São Paulo, cobra a votação de projeto que criminaliza a misoginia, já aprovado pelo Senado e com regime de urgência na Câmara. Ela afirma que a proposta busca responsabilizar condutas de ódio, ameaça e humilhação dirigidas às mulheres por sua condição de gênero.
3: Juliana Cardoso alerta que a violência contra a mulher também se manifesta por ataques e intimidações, inclusive no ambiente digital. A parlamentar pede ao presidente da Câmara e aos líderes partidários que incluam a matéria na pauta do plenário.
2: Carol D'Artora, do PT do Paraná, defende a criminalização da misoginia para ampliar a proteção das mulheres contra discursos de ódio, ameaças e perseguições. A deputada apresentou proposta para punir práticas machistas no ambiente digital em complemento à matéria já em tramitação.
3: Carol D'Artora argumenta que a violência contra as mulheres muitas vezes começa antes da agressão física, com manifestações de ódio e intimidação. A parlamentar avalia que o combate a essas práticas nas redes sociais ajuda a prevenir formas mais graves de violência de gênero.
4: Justiça.
2: Fernanda Melchiona, do PSOL do Rio Grande do Sul, defende a revogação da lei da alienação parental. A congressista acredita que a legislação pode ser usada para revitimizar mulheres que denunciam violência ou buscam o pagamento de pensão alimentícia.
3: Por isso, Fernanda Melchiona cobra a votação do projeto que revoga a lei e critica um recurso apresentado na Câmara que impede o texto de seguir para o Senado. A deputada também defende a aprovação de uma proposta que criminaliza a misoginia.
2: Soraya Santos, do PL do Rio de Janeiro, celebra o papel dos advogados na defesa de direitos e na reparação de injustiças. A parlamentar ressalta iniciativas para ampliar o acesso à justiça e garantir proteção a grupos vulneráveis.
3: Soraya Santos também destaca a chamada Lei Júlia, que assegura a suspensão de processos por 30 dias para advogadas após o nascimento de filhos. Ela cita ainda uma iniciativa da OAB para oferecer assistência jurídica a vítimas de violência, idosos e filhos de vítima de feminicídio.
2: Rui Falcão, do PT de São Paulo, apresentou projeto para permitir que advogados públicos federais aposentados votem e sejam candidatos no conselho que administra os honorários da categoria. Hoje, esses profissionais não participam da escolha dos representantes do colegiado.
3: Rui Falcão argumenta que os aposentados também são afetados pelas decisões sobre a distribuição dos honorários. O deputado afirma que a mudança amplia a participação de mais de 4 mil profissionais nas decisões do Conselho.
4: Agricultura.
2: A Câmara analisa um projeto de lei para regulamentar a produção celular de proteína animal. A ideia é incentivar a pesquisa na área apontada como uma alternativa ambientalmente mais sustentável para a produção de alimentos. Quem informa é a repórter Maria Neves.
5: A Comissão de Defesa do Consumidor da Câmara analisa projeto do deputado Jorge Goten, do Republicanos de Santa Catarina, que prevê a criação de regras para pesquisa, produção e comercialização de alimentos por meio de cultivo celular. As normas devem valer também para os derivados e subprodutos desses alimentos, assim como para o incentivo à pesquisa no setor. Jorge Goten explica que a produção celular de alimentos envolve a multiplicação e a maturação de células-tronco em laboratório, resultando em produto com as mesmas características de carnes convencionais de origem animal. Pelo texto aprovado, o Executivo Federal deve criar as regras para cultivo celular de alimentos por meio de regulamentação da nova lei. Essas normas devem garantir a sanidade, inocuidade e sustentabilidade dos produtos, assim como a saúde do consumidor. A regulamentação também deverá garantir que a produção minimize os riscos de contaminação ambiental. O texto já foi aprovado na Comissão de Ciência, Tecnologia e Inovação, onde o relator, deputado Dr. Zacarias Calil, do MDB de Goiás, ressaltou que o Brasil é o maior exportador mundial de proteína animal. Segundo ele, o país responde por cerca de 28% das exportações de carne bovina no mundo e por aproximadamente 31% das carnes de aves.
6: Ao combinar rigor técnico com flexibilidade regulatória, o texto garante que o país esteja preparado para competir também no nascente mercado de alimentos cultivados com qualidade, segurança e credibilidade internacional.
5: Zacarias Calil argumenta ainda que o projeto responde a uma demanda global crescente por fontes alternativas de proteína que conciliem eficiência produtiva, segurança alimentar e responsabilidade ecológica. Segundo ele, o impacto ambiental causado pelo sistema alimentar vigente responde por 34% do total de emissões globais de gases do efeito estufa. O deputado cita ainda um estudo internacional que compara os impactos ambientais da produção tradicional de carnes e de proteína cultivada a partir de células. O levantamento apontaria redução de até 92% no aquecimento global e gasto de água 78% menor. De acordo com o autor, deputado Jorge Goten, no Brasil, a indústria de fontes alternativas de proteínas conta atualmente com pouco mais de 100 startups. Ainda segundo o parlamentar, esse mercado já atraiu cerca de US$ 600 milhões em investimentos. Pela cotação atual, esse valor corresponde a quase R$ 3 bilhões. Da Rádio Câmara de Brasília, Maria Neves.
3: Dilceu Esperafico, do PP, destaca a importância da produção de suínos para a economia de Toledo, município localizado no oeste do Paraná. O deputado afirma que a cidade lidera o PIB agropecuário do estado há 13 anos, impulsionado pela suinocultura.
2: Dilceu Esperafico ressalta que a força da atividade também se reflete na tradicional festa do porco assado no Rolete, marcada para 13 de setembro. O parlamentar aponta que o evento divulga Toledo e valoriza a produção agropecuária da região.
4: Direitos Humanos.
3: A Câmara aprovou a criação de um símbolo nacional para conscientização sobre doenças raras. A repórter Paula Bittar acompanhou a votação.
7: A Comissão de Constituição e Justiça da Câmara aprovou uma proposta que reconhece o laço multicolorido como símbolo nacional da luta pelos direitos das pessoas com doenças raras no Brasil. O símbolo terá 5 cores: rosa, lilás, azul, verde e amarelo. Segundo o texto, as pontas começam em rosa e passam gradualmente pelo lilás, azul e verde até chegar ao amarelo no centro do laço. O uso do símbolo será opcional e sua ausência não prejudica significa o exercício de direitos e garantias previstos em lei. As doenças raras, embora individualmente pouco prevalentes, afetam milhões de brasileiros, conforme destaca a relatora na comissão, deputada Silvia Cristina, do PP de Rondônia.
8: Mais do que um símbolo, esse laço representa milhões de brasileiros que convivem diariamente com o desafio do diagnóstico tardio, da dificuldade de acesso ao tratamento e, muitas vezes, da invisibilidade. Segundo o Ministério da Saúde, cerca de 13 milhões de brasileiros vivem com alguma doença rara. São mais de 7 mil doenças raras descritas, das quais aproximadamente 80% têm origem genética e 20% decorrem de causas infecciosas, imunológicas, ambientais ou degenerativas.
7: Segundo Silvia Cristina, as doenças raras são um relevante desafio para o sistema público de saúde. Ela afirma que iniciativas legislativas de conscientização e visibilidade social são legítimas e adequadas ao interesse público. O Brasil já conta com o Dia Nacional das Doenças Raras e o Dia Nacional da Informação, Capacitação e Pesquisa sobre Doenças Raras, mas ainda não possui um símbolo oficial para a causa. O projeto que reconhece o laço multicolorido como símbolo nacional da luta pelos direitos das pessoas com doenças raras no Brasil segue para o Senado, a menos que haja recurso para análise pelo plenário. Da Rádio Câmara de Brasília, Paula Bittar.
4: Transportes.
2: Fausto Júnior, do União, cobra do governo federal a recuperação da BR-230, a Transamazônica, para garantir o escoamento agrícola e o transporte no sul do Amazonas. De acordo com o parlamentar, trechos entre Sucunduri e Apuí estão quase intrafegáveis.
3: Fausto Júnior argumenta que a falta de asfalto isola comunidades, impede o acesso a serviços especiais e gera pobreza. O parlamentar cobra a União da bancada amazonense por melhorias na Transamazônica, assim como ocorreu na mobilização pela BR-319, que liga Manaus a Porto Velho.
2: Projeto de doutor Ismael Alexandrino, do PSD de Goiás, obriga postos de combustíveis com 3 ou mais bicos de gasolina a disponibilizar uma bomba com gasolina E10, que tem até 10% de etanol. O parlamentar explica que o objetivo é oferecer uma alternativa aos veículos antigos.
3: Dr. Ismael Alexandrino também inclui no texto que o preço da gasolina E10 não seja superior ao da gasolina comum, com diferença máxima de 5%. Ele argumenta que muitas motocicletas e automóveis no Brasil ainda não são adaptados a combustíveis com maior concentração de etanol.
4: Economia.
2: Relator do projeto do Simples Nacional e um dos principais articuladores do MEI, Luiz Carlos Rauli, do Podemos do Paraná, critica o baixo desenvolvimento do Brasil, atribuindo o desempenho a falhas de gestão e as políticas econômicas de governos de centro-esquerda.
3: Ao protestar contra os indicadores sociais, Luiz Carlos Rauli ressalta que, apesar de ser a 10ª economia mundial, o Brasil ocupa a posição 84 no Índice de Desenvolvimento Humano. Para ele, é preciso diversificar o setor produtivo e desburocratizar tributos para gerar emprego e renda.
2: Adriana Ventura, do Novo de São Paulo, critica o pagamento de salários acima do teto constitucional no serviço público. A congressista afirma que benefícios adicionais e outras vantagens elevam a remuneração de integrantes do Judiciário, do Ministério Público e de órgãos de controle.
3: Adriana Ventura cobra do Congresso medidas para limitar os chamados supersalários e reduzir privilégios no funcionalismo. A parlamentar argumenta que esses gastos comprometem recursos públicos que deveriam atender às necessidades da população.
2: Termina agora o Jornal Câmara dos Deputados, produzido pela Rádio Câmara, com trabalhos técnicos de Eberson Urani e apresentação de Márcio Aquiles Sardi e Val Monteiro. Boa noite.
3: Uma boa noite para você. A Voz do Brasil volta amanhã.
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Muito boa noite pra você aí do outro lado do rádio, muito boa noite. Olha só, Franklin Souza já se encontra aqui nos estúdios da Amor FM. Muito boa noite pra você, dona de casa, pra você, meu amigo, que acabou de chegar, né, do trabalho e já vai tomar aquele café e escutando a Rádio Amor FM. Muito obrigado pelo seu carinho, pela sua audiência. Olha só, programação Espaço Gospel diretamente aqui dos estúdios da Amor FM, 96,3 FM. Muito obrigado também para essa rapaziada esperta aí que ouve nossa programação, né, através do nosso aplicativo. Muito obrigado você aí, meu querido e minha querida ouvinte da Emoré FM. Vamos que vamos de sucesso, né? Armando Filho, Sobre as Ondas. Essa música aí a gente já começa, né, tema aqui, abertura do nosso programa Espaço Gospel, que vai até as 9 horas, tá bom, gente? Gente, é o seguinte, eu tenho um recado para dar para vocês aqui, né? Um recado muito importante, vindo lá da minha querida equipe, né, da JR Contabilidade. Isso mesmo, olha só. 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Você aí que vem fazer a declaração, né, em nome de terceiros, por gentileza, trazer a identidade da pessoa, do proprietário da terra, para a gente poder concluir a declaração, tá bom? A JR Contabilidade está localizada na rua 27 de setembro, em Piritiba, próximo ao supermercado e abatedouro Asa Branca. 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Não deixe para a última hora, o prazo termina no dia 30 de setembro. A JR Contabilidade, Assessoria e Consultoria Contábil agradece a sua preferência. Quero mandar um forte abraço para minha equipe maravilhosa lá da JR Contabilidade, meu amigo André, minha amiga Casey, minha amiga Isaildi, Zai, né? Oh, alô, Zai, meu amigo Sibinão Munduruca, forte abraço para cada um de vocês aí, tá bom? Olha só, também quero mandar um forte abraço aí pro meu amigo Queiroz, isso mesmo, meu amigo Queiroz, ele que faz parte da equipe do supermercado e abatedouro Asa Branca, né? Também não posso deixar de mandar um forte abraço para essa equipe maravilhosa lá do supermercado e abatedouro Asa Branca. Também, né, meus amigos lá do Aliança, do Mercadinho Aliança, forte abraço para cada um de vocês aí, tá certo? Alô, Bruno, tamo junto, meu irmão, é isso aí. Bom, gente, vamos deixar de mais delongas, né, e vamos fazer o que o povo tá querendo, né? 20 horas e 11 minutos, Raquel Melo, Visão de Vencedor. Só aqui na Amor FM você curte as melhores programações, desde 5 da matina, né, até as 11 horas da noite, com muita música boa, com muita programação interessante aqui, tá bom? Olha só, logo após as 10 horas temos a programação Fim de Noite, com muita música romântica para você se apaixonar de verdade, tá bom? Tá, então, em Piritiba são 20 horas e 12 minutos. Tenha uma ótima noite para vocês.

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1: 8:26.
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